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1: 10 horas, 2 minutos, uma ótima noite de terça-feira para você que tá ligado aqui na Nova Paradiso. Hoje, dia 8 de setembro de 2026, tá tudo bem por aí? Então tá, estamos juntos, eu sou o Fabiano e até meia-noite estaremos aqui na Nova Paradiso com o Sol Love Paradiso. Você pode participar do programa de hoje através do nosso WhatsApp 99-8951-895 e concorra a 2 convites para o Museu do Amanhã com a exposição atual do Cosmos a Nós. 99-8951-895. Este é o Sol Love, sempre de segunda a sexta aqui na Nova Paradiso, às 10 da noite. Músicas que marcaram a nossa vida, músicas que têm história para contar, como por exemplo essa de 1973, do rei do pop, ainda adolescente, Michael Jackson, para começar o programa de hoje.

9 Paradiso, você ouviu Renaissance, Let It Grow, antes Mini Ripperton, Loving You, você ouviu também Madonna, Crazy For You, e a primeira Michael Jackson, Music and Me. Você que participa através do nosso WhatsApp 99895-1895, vamos atender você que participa com a gente. Olá Fabiano, boa noite. Quem está falando é o Irineu. Eu sou de Niterói, estou ligado a primeira vez aqui no Sol 9 Paradiso e estou curtindo de montão essas músicas sensacionais e gostaria de oferecer uma música para a minha esposa Maria Aparecida. Estamos juntos ouvindo o Sol 9 da Nova Paradiso. Olá Fabiano, meu nome é Maria do Carmo e sou moradora de Bom Sucesso. Gostaria de oferecer uma música para toda a minha família e dizer que estou apaixonada pelo Sol 9. Parabéns, obrigado. Olá Fabiano, boa noite. Estou ligado aqui no Sol 9 Paradiso, curtindo essa programação que é sempre muito especial. Um beijo a todos os ouvintes ligados no Sol 9 Paradiso. Estamos juntos. Eu sou a Jandira, moradora de Minas Gerais. Eu moro em Juiz de Fora, Minas Gerais. Estou aqui ligada na Nova Paradiso, curtindo o Sol 9 Paradiso, que é um programa sensacional. 10 e 19, Elton John, Your Song.

0: Esse é o Fábio Júnior e também a Bonnie Tyler aqui no Seu Love Paradiso. Sem Limites para Sonhar. O Elton John também passou por aqui depois do show sensacional que ele fez no Rock in Rio, Your Song. E você confere até a meia-noite as músicas mais românticas de todos os tempos, porque este é o Só Love, aqui na Nova Paradiso.
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0: 10h28.
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Nessa noite de terça-feira, você ouviu aqui no Seu Love, Delegation, Oh Honey. Passou por aqui também Bill Medley, He Ain't Have, He's My Brother. E você pode participar através do nosso WhatsApp, 99-89-51-89-5. Concorra a dois convites para o Museu do Amanhã, com a exposição atual do Cosmos a Nós. Mais uma noite musical e aconchegante com o melhor do Só Love Paradiso. Boa noite, Fabiano. Aqui, Maurício Medeiros, Centro de São João de Meriti. Boa noite. Estou ligado no Só Love Paradiso e gostaria de ouvir a música do Roupa Nova, Bem Simples. Quero oferecer para todos vocês que fazem essa rádio maravilhosa. Boa noite, Fabiano. Sou o Almir José Pontel de Cavalcante, com esse friozinho, curtindo esse programa maravilhoso com a esposa Neuza Naloski. Abraço a todos. Que bom ter você aqui no Só Love através da Nova Paradiso 89,5. Olá, Fabiano, boa noite. Aqui é a Tânia Gonçalves, Santa Cruz. Gostaria de ouvir Patrícia Marques, Quando Chove. Ofereço para você, para o meu amor e para todos do Só Love Paradiso. Agora faltam 12 minutos para as 11. E você recorda Oswaldo Montenegro, Lua em Flor. Boa noite.

0: uma versão mais atualizada do Peter Cetera, You're the Inspiration. Antes foi Oswaldo Montenegro, Lua e Flor. Agora faltam 3 minutos para as 11. E você continua participando através do 99895-1895 e concorra a 2 convites para o Museu do Amanhã, com a exposição atual do Cosmos a Nós.
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1: Até meia-noite, 11:02 agora.

0: Essa música não pode faltar, né?
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0: Você ouviu BJ Thomas Rock and Roll Lullaby. 11:06. Gwen Guthrie.

Esse é o Bon Jovi, Never Say Goodbye. Antes, Glenn Guthrie, You Touched My Life. DJ Thomas abriu com Rock and Roll Lullaby. 11:16. Boa noite, Fabiano. Gostaria de ouvir Roxette, Listen to Your Heart. Sou Suzana Almeida da Silva Balbina. Boa noite. Quero ouvir Simply Red, You Make Me Feel Brand New. Sou Vinícius Pereira. Participa também o Jorge Tobias Moraes, de Jacarepaguá, ligado no Soul Love. Boa noite, Fabiano. Eu sou o Álvaro César, de Irajá. Programa excelente. Eu quero concorrer a esses ingressos do Museu do Amanhã. Boa noite, Fabiano. Fiquei desde sábado à noite sem conseguir sintonizar a rádio por causa do tempo. Voltou agora. Feliz por ouvir o Soul Love. Abraço, Sônia Castelo Branco, de Santíssimo. Marta de Araújo. Olá, Fabiano. Tô aqui ligada no Soul Love. Daqui a pouco eu vou dormir, mas não posso deixar de ouvir essas músicas que mexem com meu coração. 11:17. Mica Costa. I Believe in Love.

0: Sarah Brightman, Just in the Wind, e também Placa Luminosa, Fica Comigo, Nica Costa, I Believe in Love. Só grandes recordações, tem história para contar. E por falar em história, toda quinta-feira às 11h30 da noite, você pode contar a sua aqui no Soul Life Paradiso. Entre versos e lembranças, a música que marcou a sua vida, junto com aquela história que tem essa trilha sonora. Conta pra gente através do nosso WhatsApp, 99-8951-895. E toda quinta-feira, 11h30 da noite, você vai ouvir a sua história entre versos e lembranças.
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Roger Daltrey, Without Your Love, aqui no Soul Love. Antes você ouviu também The Cars Drive, Los Lobos, Donna e também Diana Ross, Dean from Mahogany. Faltam 14 minutos para meia-noite. Nem Mato Grosso.

0: muito bem o So Love de hoje. Você ouviu Lenny Brody, Over You. Antes foi o Ney Mato Grosso, Balada do Louco, e também Without Your Love com Roger Daltrey. E ganhou dois convites para o Museu do Amanhã, com a exposição atual Do Cosmos a Nós, onde a ciência, a arte e a inovação se encontram, foi o Jorge Tobias Moraes. Final de telefone 7510. Parabéns, Jorge. A nossa equipe de promoção vai entrar em contato com você. Amanhã, às 10 da noite, tem mais um encontro aqui na Nova Paradiso, o So Love Paradiso. E eu te espero para mais uma viagem no tempo e também viver bons momentos até a meia-noite com o nosso So Love, que volta amanhã.
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2: Bom dia, a gente começa mais um lindo dia com Café com o Rei e você ouve aqui comigo, Valesca Braga, a partir de agora, as melhores canções do maior cantor desse país, Roberto Carlos.
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2: Quem vê Roberto Carlos hoje não conhece a história dele, pode até estranhar. Mas a verdade é que a vida musical dele começou no rock and roll, mais precisamente na década de 1950. As influências que levaram o rei aos palcos passaram por Little Charles e Elvis Presley. Um pouco mais à frente, ali em 1957, Roberto formou um grupo, The Sputniks, e ao lado dele estava o síndico Tim Maia, que mais tarde se tornaria um grande amigo e colaborador.
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0: E agora que você já teve um início de dia maravilhoso, eu me despeço para tomar o meu café. Até amanhã. Tchau, tchau.
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2: Advocacia Geral da União entra com recurso e presidente do Supremo Tribunal Federal, Edson Fachin, dá 72 horas para o ministro André Mendonça se manifestar sobre afastamento do diretor da Polícia Federal, Andrei Rodrigues.
3: Um relatório de inteligência da Polícia Federal usado por Alexandre de Moraes para pedir investigação sobre André Mendonça motivou o pedido de afastamento de Andrei Rodrigues.
2: Ex-número 2 e novo chefe da PF, William Murad, diz confiar em Andrei Rodrigues.
3: Sem confirmações de Lula e Flávio Bolsonaro, pool de veículos de imprensa cancela debate presidenciável.
2: Pelas quartas de final da Copa Sul-Americana, o São Paulo perde o jogo de ida para o Boca Juniors. E na Libertadores, o Fluminense faz 2-0 na Platense.
3: E Carlo Ancelotti convoca hoje a nova geração da seleção brasileira. Vamos juntos a partir de agora. Hoje é quarta-feira, dia 9 de setembro de 2026. Que seja um excelente dia.
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2: Um excelente dia para você, Stephanie Alves. Bom dia também para todo mundo que nos acompanha em toda a Rede Nova Brasil. Em Andradas, Araçatuba, Brasília, Campinas, João Pessoa, Mococa, Recife, Rio de Janeiro, Salvador, São José dos Campos, São Paulo e Ribeirão Preto. Obrigado a você que nos acompanha no seu radinho, na frequência do rádio. Você também que sintoniza a Nova Brasil pelo aplicativo, o aplicativo da Nova Brasil, para você baixar no seu celular. Estamos também no site novabrasil.com e transmitindo com imagens no nosso canal do YouTube, que é o Jornalismo Nova Brasil, nosso canal no YouTube. São 6:04. Atenção para o horário, 6:04. A gente abre os trabalhos de hoje com a visão de futuro.
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6: Você viu que o Arrascaeta chegou em um dos últimos jogos do Flamengo com aquele óculos futurista de luz verde? A torcida brincou que ele estava de olho no Palmeiras, né? Mas o óculos não é de grau, não é enfeite. É um óculos de luz, de fototerapia e tem ciência de verdade por trás disso. Eu sou Marco Negreiros, oftalmologista e CEO da iCare. E eu vou te explicar como o óculos funciona, tá? Ele funciona assim. No fundo de olho, existem algumas células que não servem para enxergar a imagem. Elas servem para avisar o cérebro se é dia ou noite. E elas são muito sensíveis a uma luz na faixa do azul esverdeado. Quando essa luz bate nelas, o cérebro entende que é dia. Derruba a melatonina, que é o hormônio do sono, e sobe o estado de alerta e foco. Os óculos do Arrascaeta joga essa luz direto no olho para ligar o modo dia antes de uma partida, ainda mais num jogo à noite ou depois de uma viagem de fuso. E aqui é a parte honesta, tá, gente? A ciência da luz e do relógio do corpo, ela é real e ajuda mesmo no sono e no jet lag. Mas que esses óculos faz você jogar melhor, aí a evidência é fraca. É mais marketing, tá? E tem um detalhe. Essa mesma luz que acorda o corpo vem de graça e de sobra no sol da manhã. Tomar sol logo cedo faz pelo seu relógio biológico o que nenhum óculos caro precisa fazer. E ainda, comprovação científica do produto em si, com registro de Anvisa. Bom, eu não sei muito bem se esse produto tem. Está à venda não é o mesmo que está comprovado, né? A luz certa acorda o corpo. E o sol da manhã faz isso melhor e de graça. Eu sou Marco Negreiros, até semana que vem, na Visão de Futuro.
3: E olha, falando em visão de futuro, ele pode começar hoje para a seleção brasileira.
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3: O que nos aguarda no futuro? É o que vai dizer Carlo Ancelotti a partir de hoje, né? Tem convocação da seleção brasileira, o Weber Lima está chegando com esse assunto e muito mais para a gente.
7: Bom dia, Mauro, bom dia, Stephanie, bom dia, ouvinte da Nova Brasil. Vamos falar da Copa Sul-Americana, começar com a competição que a Nova Brasil transmitiu ontem à noite, a vitória do Boca Juniors 1-0 para cima do São Paulo. O tricolor precisa de um gol de diferença no Morumbi na próxima terça para levar as penalidades ou vencer por mais de 2 gols de diferença para ficar com a vaga na semifinal da competição. Tivemos ontem também o Vasco da Gama, que conseguiu bom resultado em Bogotá, na Colômbia, no El Campín, empatou com Santa Fé em 0-0, decide em São Januário. Hoje, às 19h, na Vila Belmiro, tem Santos e Atlético Mineiro, e no Peru, amanhã, às 9h30, o Cienciano recebe o Montevideo City Torque. Ontem também tivemos a abertura das quartas de final da Libertadores da América no Maracanã. O Fluminense começou bem, venceu por 2-0 o Platense, portanto, pode perder por 1-0 na Argentina, que estará na próxima fase da competição. Libertadores, que segue hoje a partir das 18h45, colado no Nova Brasil em campo, tem Palmeiras e LDU, transmissão da Nova Brasil, que na sequência transmite a partir das 21h, Estudiantes e Corinthians na Argentina. Quinta-feira, o fechamento das quartas, partidas de ida das quartas da Liberta, às 21h30, no Olímpico Atahualpa, tem Independiente del Valle e Flamengo. Dia especial hoje, porque tem convocação da seleção brasileira, a primeira do ciclo da Copa do Mundo de 2030. O treinador italiano, o técnico italiano, Carlo Ancelotti, vai convocar pela primeira vez uma lista que deve ter muitas novidades para o ciclo. Será realizada às 15h, horário de Brasília, na sede da CBF, na Barra da Tijuca, no Rio de Janeiro. E para fechar, a revista France Football divulgou ontem 30 indicados à Bola de Ouro, prêmio dado aos melhores da última temporada no futebol, cerimônia que será no dia 26 de outubro, em Londres, na Inglaterra. 3 brasileiros estão entre os indicados: Vini Júnior, Gabriel Magalhães e Marquinhos. Rafinha ficou de fora da lista, jogador do Barcelona, e Cristiano Ronaldo, também um dos grandes nomes do futebol, ficou fora da disputa. O clube com mais indicados foi o Paris Saint-Germain. Lionel Messi aparece, o Cristiano Ronaldo ficou fora, mas o Lionel Messi aparece entre os 30 selecionados. Eu volto às 5h30 com Nova Brasil em Campo, o seu programa de futebol diário. Um grande abraço e até lá.
8: É isso, Weber Lima trazendo as notícias do esporte depois de mais uma noite normal nas competições aqui pelo Brasil e pela América do Sul também. Tudo normal. 6h10, vamos falar de eleições.
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8: A urna eletrônica completa 30 anos agora em 2026. Ela mudou a forma como os brasileiros votam. E São José dos Campos, no interior de São Paulo, tem um papel importante nessa trajetória. De lá, a repórter Dani Rivas mostra a participação de pesquisadores da cidade na criação da tecnologia e as transformações pelas quais as urnas passaram ao longo dessas 3 décadas.
9: Há mais de 30 anos, mais precisamente no dia 13 de maio de 1996, as primeiras urnas eletrônicas destinadas ao voto informatizado foram enviadas pelo Tribunal Superior Eleitoral aos estados. Um grande passo para a nossa democracia. E São José dos Campos, no interior de São Paulo, tem participação importante nessa história, viu? Foi nos centros de pesquisa do INPE, do então CTA, que engenheiros e pesquisadores começaram a desenvolver soluções que ajudariam a transformar o sistema de votação brasileiro. E esse grupo ficou conhecido como os Ninjas, e entre os integrantes estava o Antônio Ézio Salgado, o Toné, pesquisador do INPE.
10: Câmera eletrônica é um computador customizado, ele é feito especialmente para trabalhar no dia da eleição. Ele opera sem energia elétrica, se precisar, durante as 11, 12 horas necessárias. E ela não tem nenhuma conexão com internet, conexão com nada.
9: Até a última eleição, em 2024, 14 modelos de urnas já haviam sido usadas aqui no país. E ao longo dos anos, as versões tiveram melhorias, como acessibilidade, com recursos para pessoas com deficiência visual e auditiva, além da biometria e da sustentabilidade, pois hoje elas consomem menos energia e foram projetadas para durar mais. E o modelo ganhou projeção internacional. Mais de 30 países já adotaram algum tipo de votação eletrônica, embora com sistemas e regras próprios. Mas, mesmo após 3 décadas, a urna eletrônica ainda é alvo de questionamentos, principalmente sobre a segurança do equipamento e a confiabilidade do processo de votação.
10: Com relação às críticas, elas são bem-vindas, as críticas, porque muitas vezes são críticas construtivas, mas às vezes as críticas são infundadas ou feitas por quem não conhece efetivamente o funcionamento do sistema. Posso afirmar que a urna eletrônica passa por todos os testes, assim como qualquer sistema que é bastante crítico de eletrônica digital, e elas contêm todos os procedimentos seguros. Naturalmente, essa questão de imprimir o voto causa bastante polêmica, mas a urna está preparada. O que interessa para a gente agora é saber se imprimir, que haja uma lei adequada.
9: De São José dos Campos, Dani Rivas.
3: São 6h13, já a gente volta a falar de eleição aqui para você, porque ontem foi um dia tumultuado aqui na nossa república, mas agora a gente vai te contar o que mais importa na manhã desta quarta-feira.
5: Essencial.
3: A Receita Federal identificou mais de um bilhão de reais em pedidos suspeitos de reembolso de salário maternidade e bloqueou esses valores antes que o dinheiro saísse das contas dos cofres públicos. A fiscalização encontrou solicitações apresentadas por empresas de fachada e organizações com indícios de irregularidades. Entre os casos identificados estão aí empresas sem faturamento compatível com os valores pedidos e situações em que uma mesma pessoa aparecia em diferentes solicitações.
8: A Receita também chama a atenção para a atuação de intermediários que oferecem ajuda, principalmente pelas redes sociais, para conseguir o salário maternidade. O benefício é um direito de quem atende aos requisitos da Previdência e o pedido pode ser feito gratuitamente pelos canais oficiais. A orientação é desconfiar de pessoas que cobram para liberar ou para antecipar o benefício.
3: E a Comissão de Valores Mobiliários condenou Daniel Vorcaro, esse mesmo que está aí todos os dias no nosso noticiário, foi condenado pela CVM ao pagamento de uma multa de R$20 milhões por participação em uma fraude envolvendo um fundo imobiliário. Esse caso específico envolve o Brasil Realty Fundo de Investimento Imobiliário e operações realizadas entre os anos de 2018 e 2019. Segundo a acusação acolhida pela CVM, o esquema envolveu a supervalorização de ativos do fundo e negociações artificiais de cotas no mercado.
8: Além de Daniel Vorcaro, outras pessoas e empresas foram punidas. As multas aplicadas no processo somam R$201.500.000. O Banco Master recebeu uma multa de R$12.500.000. Henrique Vorcaro, pai de Daniel Vorcaro, também foi condenado a pagar R$20 milhões. A defesa de Daniel Vorcaro nega que existam provas de participação dele nas irregularidades. A decisão ainda pode ser contestada por meio de recurso.
3: Tá aí, nas mãos da justiça, mas é o mesmo modus operandi que a gente vê até recentemente, né? Envolvendo principalmente o caso do BRB aqui em Brasília, segundo o ministro da Fazenda, comprou guardanapo. Bom, são 6h16, a gente vai começar a te contar agora sobre o fato do dia de ontem. O ministro André Mendonça, do Supremo Tribunal Federal, determinou ontem a soltura do ex-procurador-geral do INSS, Virgílio Antônio Ribeiro de Oliveira Filho, um dos indiciados pela Polícia Federal no esquema de descontos irregulares em aposentadorias e pensões. Virgílio estava preso desde novembro do ano passado. Segundo essa investigação, ele teria recebido R$11.900.000 de empresas ligadas a associações investigadas. Os valores teriam passado por empresas e contas bancárias da esposa dele.
8: Mendonça afirmou que a prisão preventiva não se justifica mais diante do avanço das investigações. Virgílio terá que usar tornozeleira eletrônica, não poderá deixar o país, nem manter contato com outros investigados. Também está proibido de acessar entidades associativas e instalações do INSS e da Dataprev. Na mesma decisão, Mendonça substituiu por tornozeleira eletrônica a prisão de Samuel Bonfim Júnior, apontado como operador financeiro do esquema. O ministro também retirou a tornozeleira de outros três investigados, entre eles o ex-ministro da Previdência, José Carlos Oliveira. Daqui a pouquinho a gente vai falar, vai contar tudo para você sobre a decisão de André Mendonça de afastar o diretor-geral da Polícia Federal, Andrei Rodrigues.
3: É, porque essa soltura foi apenas uma das decisões polêmicas de André Mendonça lá no Supremo Tribunal Federal ontem. Já a gente vem com esse outro assunto para você por aqui. Por enquanto, a gente te conta que a Agência Nacional de Vigilância Sanitária, Anvisa, aprovou o registro de dois medicamentos genéricos à base de ligaraglutida. A substância é usada em canetas para o tratamento da obesidade e do diabetes tipo 2. As autorizações foram concedidas à farmacêutica brasileira EMS. A empresa já comercializa duas canetas com ligaraglutida. O Oliri, que é voltado para o controle do peso em adultos e adolescentes, e o Lirux, destinado ao gerenciamento da glicemia. Os dois medicamentos ajudam a reduzir o apetite e a controlar os níveis de açúcar no sangue. A novidade agora é a aprovação das versões genéricas. Com isso, os produtos podem ser vendidos pelo nome do princípio ativo, sem a obrigatoriedade de estarem vinculados a uma marca comercial específica.
8: São 6 horas e 19 minutos e, falando de economia, analistas do mercado consultados pelo Banco Central voltaram a reduzir a expectativa de inflação para esse ano. Dessa vez, de 5,01% para 5%. Pouquinho só, mas reduziu. Isso segundo o boletim Focus, publicado ontem. Esse boletim é normalmente publicado toda segunda-feira, mas no caso dessa semana, segunda-feira foi feriado. A previsão de 5% de inflação ainda está acima do teto da meta do Banco Central, que é de 4,5%, isso já incluindo aquela margem de tolerância. A expectativa de crescimento do PIB foi revista de 1,92% para 1,93% neste ano.
3: São 6 horas e 19 minutos. Vamos dar uma olhada para além do nosso território agora. Vamos girar o mundo.
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3: E vamos falar dela, da guerra. Camilo Mota, muito bom dia para você. A notícia de hoje é que os Estados Unidos destruíram petroleiros, navios petroleiros do Irã, depois de ataques com mísseis. Nos atualize, por favor.
11: Isso, Stephanie, ótimo dia para você, Mauro. Ou seja, a tensão aumentando novamente no Oriente Médio. Os Estados Unidos destruíram petroleiros iranianos no Golfo de Omã, depois que o Irã disparou aí mísseis balísticos contra um navio de guerra americano e retomou aí essa onda de violência no Oriente Médio. O ataque, que foi em retaliação do Comando Central dos Estados Unidos, foi seguido por disparos do Irã contra uma base militar americana na Jordânia e por ofensivas de rebeldes hutis a instalações de petróleo na Arábia Saudita, ou seja, o conflito se espalhando também por países da região, o que deixou, inclusive, dezenas de feridos. A rápida escalada desse conflito fez o preço do barril de petróleo ultrapassar de novo os $100 no mercado internacional. Está aprofundando aí as preocupações no cenário internacional e também de lideranças internacionais sobre o bloqueio do Estreito de Hormuz, onde a gente sabe passa grande parte do petróleo mundial.
8: Pois é, e o Irã também já bombardeou bases americanas na Jordânia, preço do petróleo disparando, chegando perto de $100. A confusão que Estados Unidos e Israel meteram o mundo, né, e a economia mundial de uma forma geral, com essa aventura lá no Irã. vamos em frente. Mais um fracasso da humanidade, né, Camilo, agora em relação ao aquecimento global.
11: Isso, e foi admitido aí pela primeira vez em documento pelas Nações Unidas. A meta mais ambiciosa do Acordo de Paris, há 11 anos atrás, ruiu. O Programa das Nações Unidas para o Meio Ambiente admitiu aí pela primeira vez que a temperatura média da superfície da Terra vai ultrapassar o limite de 1,5 grau até 2030. A projeção atual aponta para um aumento de até 1,8 graus em 2100. Diante do fracasso em cortar as emissões de gases poluentes a tempo, a ONU agora foca em conter o pico de temperatura abaixo dos 2 graus. Mas romper a barreira do ponto 5, aliás, de 1,5 grau, muda o patamar de risco do planeta, como alerta Carlos Bocuí, presidente do Instituto Brasileiro de Proteção Ambiental, com quem eu conversei ontem.
12: Toda infraestrutura construída pela humanidade previa 1,5 graus e você passa desse patamar, significa que você tem que rever todo o processo de infraestrutura já construído, e aquilo que não era risco passou a ser risco. Né? Nós chamamos isso de incerteza radical, porque você não sabe exatamente até onde vai o risco e você não tem uma série histórica mais válida que possa dimensionar esse fato. Né?
11: Basicamente, não é mais evitar que o problema aconteça, agora é como fazer com que o problema cause menos danos quando ele vier. E sem a devida redução desses danos, a única saída passa a ser a adaptação das cidades e dos serviços. Enquanto governos europeus já projetam cenários mais severos para se proteger, Bocuí cobra pragmatismo aqui do Brasil.
12: Os países que têm maior capacidade política de adaptação, como a França, vêm trabalhando com cenário para 2100 de 4 graus de temperatura. Então aí faz com que a sociedade se mova para essa adaptação necessária, porque a adaptação demora. Então, enquanto nós estamos batendo na tecla de 1,5 e olhando para o cenário internacional e percebendo que não há vontade política para essa transformação, o Brasil, por exemplo, deveria minimamente se preparar para 2,5, 4 graus até 2100. Porque quando você não sinaliza o risco, você não se protege do perigo.
11: E aí, pouquíssimas pessoas falando sobre esse tema e sobre a pauta ambiental nessas eleições, infelizmente. E segundo a ONU, para finalizar, estourar a meta não é pretexto para desassistir à pauta climática, mas um alerta de que, sem transparência sobre riscos reais, o país, o Brasil, vai seguir vulnerável a tragédias anunciadas, assim como o restante do mundo.
8: É isso aí. É uma pauta, como você falou, que tinha que estar sendo discutida assim, o tempo todo nesse debate eleitoral, o que a gente vai fazer aqui no Brasil, né? Para mitigar, para prevenir, para também indenizar, né? Socorrer.
11: Evitar tragédias ainda piores.
8: Evitar tragédias, exatamente, né? Das pessoas que podem ser vítimas aí de eventos climáticos extremos. Camilo, obrigado por hoje. São 6 horas e 25 minutos. 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
5: Olá, um ótimo dia para você aqui na Nova Paradiso. Eu sou Felipe Macon e vamos com as informações do trânsito. De olho nessa vinda de Caxias pela rodovia Washington Luiz, bastante engarrafada até o acesso para a Avenida Brasil na sequência do Parque Gráfico, indo pela linha vermelha além da lentidão na altura do acesso da Washington, mais na frente entre a Maré e o Caju o pessoal perde tempo, seguindo pela Avenida Brasil, trânsito de intenso a lento entre Irajá e Cordovil e também na parte da Maré, nesse ponto prejudicando para quem vem da linha amarela. 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Daqui a pouco eu tô de volta com vocês no Redação Paradiso.
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0: Não vá perder a hora na sua quarta-feira. São 6h28. Nós estamos aqui ao vivo para toda a nossa rede, para te deixar muito bem informado, muito bem informada. E agora a gente vai saber o que mais é essencial para você.
1: Essencial.
0: Ontem foi mais um dia, tá, minha gente? Mais um dia histórico. Se isso é bom, se isso é ruim, aí o juízo de valor faça cada um. Mas foi mais um dia histórico aqui nesse país. Mais um caso sem precedentes na história da nossa República. O ministro André Mendonça, do Supremo Tribunal Federal, agora tem 72 horas para se manifestar sobre um pedido feito pela Advocacia Geral da União, que tenta reverter o afastamento do diretor-geral da Polícia Federal, Andrei Rodrigues, e do diretor de inteligência da corporação, Leandro Almada. O prazo foi dado pelo presidente do Supremo Tribunal Federal, Edson Fachin, na noite da terça-feira, na noite de ontem. Depois da resposta de André Mendonça, o processo volta para a presidência do Supremo Tribunal Federal. A AGU pediu, em caráter de urgência, a suspensão desses afastamentos. O órgão, né, a AGU, argumenta que a decisão interfere na atribuição do presidente da República a quem cabe nomear e exonerar o diretor-geral da Polícia Federal. A Advocacia Geral da União também sustenta que uma mudança repentina no comando da Polícia Federal pode comprometer investigações e provocar desorganização dentro da corporação.
2: A decisão de ontem caiu como uma bomba em Brasília, é mais um capítulo na escalada da crise do Supremo Tribunal Federal. A gente está se referindo à decisão do ministro André Mendonça, que afastou cautelarmente Andrei Rodrigues do cargo de diretor-geral da Polícia Federal. Na semana passada, o próprio André Mendonça retirou o sigilo de um relatório da Polícia Federal mostrando mensagens encontradas no celular de Daniel Vorcaro, ex-detentor do Banco Master. Em uma das mensagens, no fim de outubro de 2025, Vorcaro escreveu ao ministro Alexandre de Moraes, abre aspas, é importante reforçar com Andrei e Paulo para não deixar ninguém de baixo fazer uma sacanagem, que aí vai tudo pro saco, fecha aspas. Vorcaro foi preso pouco mais de 2 semanas depois dessa mensagem e, segundo esse relatório da Polícia Federal, Andrei e Paulo podem ser Andrei Rodrigues e o procurador-geral Paulo Gonet.
0: As mensagens também mostram parte do planejamento para Andrei ser convidado para o Fórum Jurídico em Londres. É um evento realizado, realizado no ano de 2024 e patrocinado pelo Banco Master, com todas as despesas dele pagas pelos organizadores. Na decisão de ontem, André Mendonça atendeu parcialmente a uma petição do Partido Novo, que pediu a prisão preventiva de Andrei Rodrigues por ele ter supostamente participado, abre aspas, ó, da rede de influência a que Daniel Vorcaro, do liquidado Banco Master, teria acesso para possibilitar a sua engenharia criminosa, fecha aspas.
2: Para André Mendonça, que pesou para afastar Andrei Rodrigues, foi a produção de relatórios de inteligência cuja existência foi divulgada pelo ministro Alexandre de Moraes. Moraes citou um desses relatórios na decisão em que ele pediu investigação de Mendonça por supostamente direcionar as investigações da Polícia Federal contra ele próprio, contra Moraes, e contra o presidente do Senado, Davi Alcolumbre, entre outras irregularidades. O presidente do Supremo, Edson Fachin, já retirou esse pedido do inquérito das fake news. A segunda turma do Supremo formou ontem maioria para manter a decisão de André Mendonça, com os votos a favor de Luiz Fux e Cássio Nunes Marques, essa decisão de afastar Andrei Rodrigues. O ministro Gilmar Mendes pediu vista, interrompendo o julgamento, mas a decisão liminar de Mendonça permanece válida e, portanto, Andrei Rodrigues está, sim, afastado do cargo.
0: Olha, e aí com esse afastamento do chefe da Polícia Federal, do comandante da Polícia Federal, Andrei Rodrigues, o diretor executivo da Polícia Federal, ou seja, o número 2, o sub dele, né, William Murad, assumiu a chefia do órgão. Em um discurso que fez na abertura do curso de formação profissional para agentes da Polícia Federal aqui em Brasília, Murad disse confiar em Andrei Rodrigues. A gente separou um trecho desse discurso.
3: E cabe a todos nós...

0: estava ali no ambiente do Supremo Tribunal Federal e agora atinge em cheio o coração da Polícia Federal e provoca uma reação dentro da própria corporação. Ontem também, 11 integrantes da cúpula da Polícia Federal colocaram seus cargos à disposição depois do afastamento do diretor-geral Andrei Rodrigues e do diretor de inteligência Leandro Almada. A Stephanie Ferreira, ao vivo de Brasília, tem mais informações. Muito bom dia.
1: Muito bom dia, Stephanie, Mauro, ouvinte da Nova Brasil. Pois é, Stephanie, 11 dos 13 diretores da Polícia Federal colocaram os cargos à disposição. Depois, como você disse, né, a gente vem falando aqui durante todo o programa, o afastamento do diretor-geral Andrei Rodrigues e do diretor de inteligência Leandro Almada. O movimento, como você disse, também atinge ali praticamente toda a cúpula da corporação, mas os 11 diretores ainda não deixaram os postos. Eles continuam nas funções até que o diretor-geral interino, William Murad, decida se aceita ou não a saída de cada um. Todos foram nomeados durante a gestão de Andrei e comandam áreas estratégicas da Polícia Federal, como o combate ao crime organizado e à corrupção, crimes cibernéticos, cooperação internacional, perícia, tecnologia e proteção da Amazônia. Em um manifesto conjunto, os diretores deram apoio a Andrei e Almada, disseram que os dois foram alvos de ataques injustificados e rejeitaram as acusações de uma atuação não republicana da Polícia Federal. O grupo também afirmou que interesses políticos eleitorais não podem interferir na atuação da corporação. Dos 13 integrantes da diretoria, apenas dois não assinaram o documento. São eles Leandro Almada, porque também foi afastado, e o William Murad, que era o número 2 da PF e assumiu interinamente o comando. Agora, Murad terá de decidir se mantém os 11 dirigentes nos cargos e uma eventual saída em bloco pode provocar aí uma ampla mudança justamente nas principais áreas de comando da Polícia Federal. Então, a gente vai aguardar a análise aí do presidente interino e, como eu estou falando, né, se sair muito provavelmente vai atrasar as investigações, porque vai mudar toda a corporação aí da Polícia Federal, Stephanie.
0: Mudam os diretores, mudam os rumos de muita coisa, né, Stephanie Ferreira? Então, estaremos atentos a esse desdobramento, né, se os 11 diretores que colocaram seus cargos à disposição terão, né, seu pedido atendido. Estaremos atentos a isso aqui em Brasília, Mauro.
2: É isso, são 6:36. A gente lembra para você que nos acompanha em todo o Brasil, pela Rede Nova Brasil, que o Jornal Nova Brasil, durante o período da propaganda eleitoral, o Jornal Nova Brasil está em horário diferente. A gente está começando mais cedo, estamos começando às 6 da manhã e vamos até às 7 horas. Aí entra a propaganda eleitoral e depois a gente volta com as notícias locais, as notícias da sua cidade, da sua região, a partir das 7:25. 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São 6:37. Vamos falar de eleições aqui no Jornal Nova Brasil.
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2: Os candidatos à presidência dividiram a agenda de ontem entre entrevistas, encontros políticos e manifestações sobre a crise envolvendo a Polícia Federal. O presidente Lula convocou uma reunião de emergência no Palácio da Alvorada, depois que o ministro André Mendonça, do Supremo, determinou o afastamento do diretor-geral da Polícia Federal, Andrei Rodrigues, como a gente noticiou aqui para você. Participaram desse encontro com Lula o advogado-geral da União, Jorge Messias, e o ministro da Justiça, Wellington César Lima e Silva. A reunião não estava prevista na agenda oficial e discutiu a reação do governo à decisão de André Mendonça.
0: Flávio Bolsonaro não teve agenda pública de campanha divulgada, mas ele se manifestou sobre essa crise aí na Polícia Federal. O candidato comemorou o afastamento de Andrei Rodrigues e afirmou que a medida pode devolver autonomia à corporação. A campanha também lançou ontem uma plataforma de transmissões pela internet com programação 24 horas e conteúdos de campanha.
2: 6:39. Augusto Cury cumpriu a agenda de entrevistas em São Paulo. O candidato também recebeu o apoio do deputado federal Paulinho da Força, que é presidente do partido Solidariedade. Paulinho afirmou que decidiu

0: apoiar Cury por considerar o candidato uma alternativa à polarização entre Lula e Flávio Bolsonaro.
1: Ronaldo Caiado cumpriu a agenda no interior de São Paulo. Em Campinas, ele visitou o Centro Nacional de Pesquisas em Energia e Materiais, onde funciona o Sirius, um dos principais complexos científicos do país. Depois, Caiado participou de um encontro com lideranças da região de Jaguariúna. O candidato também apoiou a decisão que afastou Andrei Rodrigues do comando da Polícia Federal.
0: Romeu Zema, do Partido Novo, esteve em Brasília e participou ao lado do candidato a vice, Eduardo Girão, de uma reunião com representantes da Associação Brasileira de Rádios e Televisão, de emissoras de rádio e televisão. Depois do encontro, Zema também defendeu o afastamento de Andrei Rodrigues. A ação que resultou na decisão do ministro André Mendonça foi apresentada pelo Partido Novo, que é o partido de Romeu Zema.
1: Renan Santos cumpriu a agenda de entrevistas em São Paulo. Pela manhã, ele participou de uma sabatina na Jovem Pan e depois concedeu entrevista ao canal Paulo Matias TV. Renan também comentou a crise na Polícia Federal e criticou as reações de grupos ligados tanto ao governo Lula quanto ao bolsonarismo.
0: E ainda falando em eleições, o pool de veículos chamado O Momento da Decisão, do qual a Nova Brasil faz parte, anunciou ontem o cancelamento dos debates para a presidência da República e para o governo de São Paulo. Esses debates estavam marcados para a semana que vem. O pool reúne CNN Brasil, Exame, Metrópolis, Nova Brasil, Rádio Itatiaia, Rede TV, Rede Vida, SBT, SBT News, Terra e Veja Mais TV. O pool havia estabelecido dia 7 de setembro como prazo para definição sobre a participação dos candidatos convidados. Diante da ausência de confirmação de Lula e de Flávio Bolsonaro, os veículos optaram pelo cancelamento do debate presidencial. Da mesma forma, o governador Tarcísio de Freitas, candidato à reeleição, não confirmou sua participação no debate entre os candidatos ao governo de São Paulo. Assim, o pool decidiu também cancelar esse encontro. Lamentável que os candidatos não estejam indo, parte deles não estejam indo aos debates, que os debates estejam sendo cancelados, porque é sempre uma oportunidade para o eleitor comparar candidatos, comparar proposta e decidir o seu voto.
1: É um novo momento da política brasileira, né? E falando em política brasileira, quem entende dela melhor do que nós aqui é Diego Amorim, que está chegando para o nosso papo.
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1: Diego Amorim, cansados estamos todos de escrever todos os dias um novo capítulo na história dessa república, né? Nos conte mais, você que entende dos bastidores, desse agravamento dessa crise aqui em Brasília.
3: Bom dia, Stephanie. Bom dia, Mauro. Bom dia, ouvinte do jornalismo da Nova Brasil. É realmente cansativo, estafante e, ao mesmo tempo, bastante preocupante, né? A gente está diante dessa guerra política, dessa guerra jurídica sem precedentes no país. E a palavra é essa mesmo, a expressão é essa. Alguns chamam de briga de rua, de crise sem precedentes, de vale tudo em Brasília. É, todo mundo tentando palavras, encontrar palavras para definir o que a gente está vivendo, que é realmente tudo muito novo. Quem disser que sabe como é que isso vai acabar, tá blefando, né? Tá todo mundo pisando em ovos e, ao mesmo tempo, Stephanie, Mauro e ouvinte, e tem uma campanha eleitoral acontecendo e nós estamos a menos de um mês do primeiro turno. Então tá todo mundo nos estados, os candidatos a governos estaduais, por exemplo, todo mundo tentando fazer a sua campanha, mas mantendo um olhar atento sobre Brasília. Quem se aproximar do palanque presidencial pode ser alvejado por essa crise, né? Há um esforço muito grande agora nos estados de candidatos ao governo, a governos estaduais, de não se meterem muito nessa briga de Brasília e do Supremo Tribunal Federal para não respingar, porque como está um jogo de vale tudo, sobra para quem tiver pela frente mesmo. Já na disputa pelo Senado, há uma movimentação estratégica de candidatos tentando explorar essa crise no Supremo. Eu ontem conversei com um presidente de partido de centro que me disse o seguinte: olha, essa crise toda no STF favorece os discursos mais radicalizados, contra o Supremo, né? Favorece os candidatos monotemáticos, né? Que defendem mesmo uma solução imediata e urgente e impeachment de ministro do Supremo. Isso vai favorecer e muito candidatos que estavam até mais atrás nas pesquisas, candidatos mais laterais nessa disputa, e que se começarem, já estão começando a explorar essa crise, a falar de impeachment de ministro Supremo, isso pode mudar muito o jogo na corrida para o Senado. E aí, quem é mais equilibrado, quem é o candidato de centro, que não quer ver sangue, né, no sentido figurado aqui da política, esse perde força. Né? Essa é a avaliação que eu escutei ontem de um presidente de partido de centro. A gente está vivendo um momento que, na minha visão, Mauro e Stephanie, é muito cansativo, porque o Brasil acaba se repetindo nas suas crises, embora essa seja sem precedentes e seja realmente uma crise nova, mas os argumentos de um lado e de outro, desse país extremamente dividido e cristalizado nessa divisão, os argumentos vão se repetindo. Ah, agora é interferência, teve interferência 4 anos atrás, agora é outra interferência. Né? Quando é interferência a meu favor, tá tudo bem. Quando é interferência contra o time que eu acredito de coração, aí é um problema. O mesmo vale para o abuso de autoridade. Tivemos abuso de autoridade nos últimos 4 anos todinho, mas não era abuso de autoridade, era defesa da democracia. E agora, quando é do outro lado, vira abuso de autoridade. Então vira um duelo ideológico, um duelo de narrativa. A gente vai fugindo dos fatos e vai torcendo. Agora, é isso que está todo mundo falando, que é muito sintomático da nossa crise. Agora a gente tem torcedores de ministros de Supremo. Não bastasse a gente ter um político de estimação, agora a gente tem um ministro do Supremo de estimação. Ah, e o meu, do meu ministro do meu coração é o André Mendonça, o ministro do meu coração é o Alexandre de Moraes. E a gente vai, ao escolher um lado, né, jogando a nossa régua moral lá no chão. E eu finalizo o meu comentário de hoje, Mauro e Stephanie, com essa figura, dessa imagem emblemática, sintomática desse momento que a gente está vivendo, na minha avaliação, que foi divulgada em primeira mão ontem pela coluna do Lauro Jardim no jornal O Globo e depois viralizou nas redes sociais, do decano. Que é o decano? O decano é o ministro mais antigo, ele é em tese, o ministro mais respeitado do Supremo, né? Porque está lá há mais tempo. O decano do Supremo Tribunal Federal, Gilmar Mendes, no meio dessa confusão toda, sem precedentes em Brasília, está na Itália participando de um casamento de um filho ou de uma filha, de um grande empresário. De um grande empresário brasileiro. Isso é tão sintomático. Na hora que eu vi essa imagem ontem, eu falei, puxa, vou finalizar minha coluna de amanhã na Nova Brasil falando justamente sobre isso, porque veja só, você ouvinte, se coloque no lugar do ministro. Você não cancelaria a saída para a Itália, não? Se fosse o casamento do meu filho, da minha filha, eu acho que eu suspenderia o casamento e colocaria para um outro dia, porque, veja, mas hoje em dia tem um telefone, meu Deus do céu, Brasília pegando fogo, em polvorosa, o cara pega o avião e vai para um casamento na Itália de um filho de empresário. E aí eu finalizo, Mauro e Stephanie, dizendo justamente isso. Eu ontem conversei com várias lideranças políticas e jurídicas para fazer uma nota na minha coluna do Platô BR sobre isso. Está lá para quem quiser ler. Como que o Supremo chegou a essa crise sem precedentes? Como foi? Não foi da noite para o dia, não foi ontem, de ontem para hoje, que o Supremo virou o que virou, essa bagunça, esse vale tudo, essa casa da mãe Joana, para usar um jargão bem brasileiro. O que eu ouvi? 3 pontos, finalizo, 3 pontos. Um vazio de lideranças na corte já há alguns anos. Os negócios de ministros fora do tribunal, que se tornaram uma coisa muito banal, e o fato dos agentes jurídicos, que são os ministros do Supremo, terem virado cada vez mais agentes políticos. E aí, a partir daí, tudo desanda, tudo fica escancarado. Antes tinha um esforço para se manter as aparências, hoje nem isso mais. O nível de tolerância foi aumentando, aumentando, e bum! Chegamos até aqui, no meio de uma grande crise, com um decano do Supremo participando de um casamento na Itália de um filho de um empresário. Então, essa é a imagem mais simbólica que eu vejo para esse momento sem precedentes que a gente está vivendo, e nós vamos acompanhando juntos aí, dia após dia, os desdobramentos dessa crise. Mauro e Stephanie.
0: Diego Amorim, obrigado por hoje, Diego. Só suspirar e seguir em frente. Vamos tocar nossa vidinha aqui, porque entre eles a coisa tá feia. Obrigado, Diego. Bom dia para você.
3: Obrigado, Mauro. Tem ouvinte dizendo que eu sou muito de esquerda. Hoje eu sou de esquerda. Ontem eu tava recebendo mensagem no Instagram dizendo que eu era muito de direita. Legal. Agora amanhã, hoje eu sou de esquerda.
0: Amanhã você vem de centro, aí pronto, atende todo mundo. Tá tudo tá certo. Bom. Tchau, Diego. Obrigado.
1: Quando estiver confundindo, tá certo, hein, Diego?
0: É isso. coragem.
3: Um abraço.
0: 6h49, vamos respirar? Estamos precisando, né? E pensar um pouco juntos? O Gabriel Chalita tá chegando.
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0: Chalita, não tá fácil não, Chalita. A coisa tá complicada nesse país, mas hoje vamos falar de um dos maiores nomes da literatura russa, um dos maiores nomes da literatura mundial, Tolstói. Hoje seria aniversário, a data do aniversário de Tolstói. Tudo bem, Chalita? Bom dia para você.
5: Bom dia, Mauro. Bom dia, Stephanie. O legal, né, Mauro, que a gente precisa falar de política, precisa falar de cotidiano, da relação entre as pessoas, e precisa falar de literatura também para a gente respirar e até para a gente olhar a política com mais racionalidade, sem ódios, né? Uma das questões piores da política é quando você acaba decidindo por ódio, agindo por ódio. Essas guerras de um lado e de outro não fazem bem em nenhum lugar. E Tolstói dizia exatamente isso no seu tempo, né? Ele é autor de uma obra clássica chamada Guerra e Paz, e ele viveu na guerra, ele foi para a guerra, ele ficou horrorizado com a Guerra da Crimeia, e ele escreve uma obra e dedica toda uma vida a trabalhar pela paz. Tem uma coisa tão bonita, Stephanie Mauro, sobre a reflexão dele do agir humano, quando ele diz que a alegria de fazer o bem é a única felicidade verdadeira. Eu vou repetir isso. A alegria de fazer o bem é a única felicidade verdadeira. Ele chega até a dizer, analisando os políticos do seu tempo, as pessoas que tinham poder, poder religioso, né, poder do Estado em que ele estava, que algumas pessoas, elas tinham tanto ódio no seu agir, que elas pareciam que estavam felizes quando elas perseguiam alguém, quando elas destruíam alguém, quando elas acabavam com alguém. Mas Tolstói dizia, não, elas estavam eufóricas, não felizes. A felicidade é algo mais profundo. É um pensar no que eu faço com o meu poder, no que eu faço com o meu agir, no que eu faço com a relação do outro, na responsabilidade que eu tenho diante da vida do outro, do poder que eu recebi, qualquer tipo de poder. Qualquer tipo de poder que eu tenha na minha vida, o poder de um médico, né? O poder de um jornalista, poder de um professor, poder de um ministro do Supremo, poder de um governante, poder de um dono de uma empresa, o que eu faço com esse poder? E aí ele vem com esse conceito bonito, que é a base da sua obra, que é fazer o bem. Não existe beleza longe da bondade, não existe felicidade longe da bondade, não existe realização humana quando a gente não percebe que o nosso agir humano é o que vai dignificar o mundo e a nossa vida interior, o desenvolvimento da nossa vida interior. Então é isso aí, é uma menção aqui a esse grande homem que tem lindas frases, lindas obras, e que viveu a guerra, que viveu o sofrimento, que viveu as arrogâncias e optou pela paz, pela literatura, pela arte de fazer o bem.
0: Pode servir de inspiração a quem tem poder hoje em dia, né, Chalita?
5: É muita gente querendo mostrar o poder, muita gente querendo dizer quem manda, é muita gente querendo acabar com gente do outro lado, muita gente querendo pisar nas pessoas. A gente fala das grandes questões da política, né, Mauro? Mas às vezes é numa empresa, a pessoa era gerente, virou diretor, sai pisando em todo mundo, né? Agora eu tenho poder. Tudo é bobagem, o ser humano é mortal, a gente morre, não leva nada. Talvez a gente só leve a consciência do bem que a gente fez. Né?
0: Dizem que para a gente conhecer o caráter de uma pessoa é só dar poder a ela, né? Então, tá aí, né? A gente conhece melhor as pessoas dessa forma.
5: Tá toda boazinha ali, deu poder, né, Mauro? Quem é que sabe o que ela vai fazer, né?
0: Vira um bicho, é isso aí. Chalita, obrigado por hoje, boa quarta para você, até semana que vem.
5: Até semana que vem, boa quarta.
0: É isso, Stephanie, cuidado com o seu poder por aí.
1: Ainda bem que eu não tenho nenhum, Mauro. Nem em mim direito eu ando mandando, hein? Quem manda mais é minha filha, de 1 ano e meio, que já fala mamãe isso, mamãe aquilo, e eu sim, senhora.
0: É isso aí. É isso aí, tá certa ela. Stephanie, obrigado por hoje também. Daqui a pouquinho, Stephanie Alves volta com você, que está no Distrito Federal, para saber das notícias locais. Valeu por hoje, Stephanie.
1: Valeu, Mauro. A gente volta a se ver em rede amanhã. Obrigadão.
0: E eu volto daqui a pouquinho também para você que nos acompanha aqui na Grande São Paulo, no estado de São Paulo, para você ficar sabendo também das notícias locais. Você vai ter agora a propaganda política e fique por aí. Daqui a pouquinho tem as notícias da sua região, tem as notícias da sua cidade. Jornal Nova Brasil em edição nacional volta amanhã a partir das 6 da manhã. Você sabe que ao longo de toda a nossa programação também tem os boletins do jornalismo da Nova Brasil para te manter sempre atualizado, atualizada. Obrigado por hoje, pessoal. Uma ótima quarta-feira para você. E até daqui a pouco para quem é de São Paulo. Até amanhã para você de todo o Brasil. Tchau, tchau.
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18: Fala, gente bonita, beleza? Bom dia, boa quarta-feira. Tá chegando a propaganda eleitoral gratuita e daqui a pouquinho a gente tá de volta às 7h30 no Redação Paradiso. Claro, você continua ouvindo a gente normalmente pelo aplicativo ou pelo site, pela internet, tá bom? E já já a gente se vê, a gente se fala. 89,5 Nova Paradiso FM.

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2: 7:29. Ótima quarta-feira para você. Hoje, dia 9 de setembro. 89,5 Rio de Janeiro. Essa é a Nova Paradiso FM. Um sucesso atrás do outro. E está começando o seu programa matinal favorito, o Redação Paradiso. Com as notícias que você precisa, nosso bom humor, nosso mau humor e, claro, muita música boa para você. No programa de hoje eu tenho um par de convites para o 4º Festival Oficina da Ópera, dia 12 de setembro, é sábado, 19h, no Teatro Municipal. É onde, hein? Tá a fim de participar da promoção? Manda teu nome completo para o nosso WhatsApp. É o 99-8951-895. Par de convites para o 4º Festival Oficina da Ópera, Teatro Municipal. Vou lá para o Centro de Operações da Prefeitura. Informações sobre o trânsito ao vivo para você. Diga, Macon, beleza? Bom dia.
3: Em um só lugar.
2: Cadê o Macon? Peraí, só um instantinho, tá, Macon? Ih, caiu o Macon. Vai você, Leão. Bom dia, Leão.
4: Muito bom dia, Janote, ouvintes ligados aqui no Redação Paradiso. Tô de volta nessa correria que a gente tá no Rock in Rio, afinal de contas, de Nova Paradiso, rádio oficial do Rock in Rio Brasil 2026. Estamos junto lá com a turma nessa cobertura maravilhosa que você tá conferindo nas nossas redes sociais, na nossa programação e, claro, também aqui no Daio em 89,5 FM. No decorrer do programa eu falo um pouquinho mais. Vamos com o trânsito?
2: Vamos. Fala, Macon. Bom dia.
5: Bom dia, Gianotti. Ótimo dia para você e para todo mundo aqui na Melhor, na Nova Paradiso. A gente já vai com uma dica aí para quem vai passando pela Zona Sul: evitar a Rua São Clemente. Tem obra na altura da Igreja de Santo Inácio, próximo da Dona Mariana. Com isso, já está pintando uma lentidão. Se bem que na Professora Álvaro Rodrigues Mena Barreto, próximo da São João Batista, a gente também repara já um engarrafamento. Você que precisa chegar ao trabalho, está saindo de casa, se adiante, porque a movimentação na Zona Sul tende a ficar cada vez mais complicada. Acesso a Pinheiro Machado com dificuldades para quem sai da Enseada de Botafogo, aterro do Flamengo rumo ao centro, uma excelente opção. Eu digo mesmo para quem está vindo do centro precisando chegar à Zona Sul do Rio. 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Já estou de volta.
2: Beleza. E aí, como é que você tá? Certinho? Tudo beleza? Vão pra vida, vão pra luta. Lave esse rosto aí, dá um up. Ah, mas que alegria ter você por perto. 7:31.

toda a emoção de John Secada pra você. Tá sempre berrando, né? If You Go. 89,5 Rio de Janeiro, Nova Paradiso FM, coitado. 7 horas 39 minutos. Daqui a pouco.

0: começa mais leninha já essa hora, tu vai ver.
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0: Mas é uma constatação óbvia. Olha aqui, no Redação de hoje, a Polícia Civil faz operação contra grupo suspeito de vender medicamentos abortivos pelas redes sociais. Rogério de Andrade vai a júri popular pela morte de Fernando Inácio. Comissão de Valores Mobiliários condena Vorcaro a multa de 20 milhões por fraude. E o Banco Master terá de pagar 12 milhões. STF determina que condenados pela morte de Marielle Franco e Anderson Gomes paguem 7 milhões em indenizações. Daqui a pouquinho vamos falar tudo o que está acontecendo no Supremo Tribunal Federal. E tem novidades para você. Com brilho de ganso, o Fluminense bate o Platense 2-0 e abre vantagem na Libertadores. Vasco empata 0-0 com Santa Fé e deixa a decisão aberta na Copa Sul-Americana. Manhã fria nessa quarta-feira aqui no Rio de Janeiro, mas deu uma aliviada boa, hein? Máxima prevista para hoje é 30 graus. Há previsão de chuva. Nesse momento aqui no FM Hall, estamos ao lado do aeroporto Santos Dumont. Termômetro marcando 22. São Paulo, capital, 18. Brasília, com 20 graus. E tem mais.
2: Tem mais, e essa que eu vou falar já com detalhes, teve Gigi como prova, tá? Elton John e Gilberto Gil, o vídeo do encontro dessas duas lendas já ultrapassa 10 milhões de views, com o nosso Elton John chamando o nosso Gilberto Gil de lenda. Eu vou contar já detalhes sobre o show desses dois e sobre o próximo final de semana do Rock in Rio que já tá chegando.

0: Nova Paradiso FM, 7 horas 48 minutos. Bom dia para você, boa quarta-feira, que bom que você está aqui conosco, dividindo este café da manhã, este programa que é uma alegria só. Meu caro Leôncio, além da minha professora de expressão corporal Tamires, que está lá em Columbandê, tem alguém escutando esse programa essa hora da manhã?
1: Ela é professora de quê?
0: Expressão corporal. Qual é o problema?
1: Eu achei tendência.
0: Ah, bom.
1: Achei tendência.
0: Isso.
1: Olha, vamos lá. Áurea junto com a gente, Cleide Marinho, Valdec Almeida, Solange Regis, Cláudio Souza, taxista. Alô, amarelinhos, todos os taxistas, juntamente aí com Cláudio Souza, obrigado por dar carona pra gente. Motorista de aplicativo também, um beijo. Lucinete Pedrosa, aqui Maria Oliveira, Daniel da Silveira, Lúcio Cruz. Kleber Pinheiro também. Eita, junto com a gente, Maria Cristina, Fernando Antônio e Fernando Nunes aí juntinho com a gente. Obrigado, gente, pelo carinho sempre.
0: Valeu, gente, beijo. É isso, quer ver que o outro vai fazer o link, vai estabelecer o link, vai ser agora. Tu vai
1: claro,
0: ver.
1: Sempre.
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0: Eu não sei se você sabe, meu caro Pôncio, quem é que trouxe pela primeira vez ao Brasil as técnicas de expressão corporal? Você sabe quem foi?
1: Felipe Macon.
3: Eu estou tentando ainda fazer um link depois de ouvir uma situação dessa.
0: Sim.
3: Mas tá, eu estou tentando, eu juro que eu vou conseguir.
0: Esse
3: mas
0: foi fácil.
3: É porque depois de técnica de expressão corporal, sua professora, como é que é?
1: Inclusive, Macon, a gente vai ao decorrer do programa. Esqueci de falar essa, Janote.
0: Oi.
1: Descobri uma lista de curiosidades através de pessoas próximas a Felipe Macon que iremos utilizá-lo para fazer boas piadas aqui durante o Redação.
0: Não, eu acho melhor a gente utilizar para fazer chantagem.
1: Boa.
0: Entendeu?
3: Gente, eu adorei Leôncio. Eu já tinha ouvido Lion, Leãozinho, Leão. Agora Leôncio, Amara. Eu adorei isso.
0: É porque vem da premissa de fica quieto, apelidos. Fica quieto. Vem da premissa de Pôncios Leôncios, entendeu? Agora eu já te dei 500 ganchos. Por favor, estabeleça o link.
3: Ele tem jeito de imperador mesmo, o Leãozinho. Olha só, quem nesse momento vem pela área do Grajaú...
0: Não conseguiu.
3: Olha, esse trânsito que tá me deixando louco, ó, situação agora pra quem vem do Grajaú tá me entendendo, tá? Rua Gurupi, Uberaba, tá difícil de andar, essa rota mais interna, até por conta de obra na Barão de Mesquita, é melhor evitar. Só que a Teodoro da Silva, que é uma alternativa, hoje também tá complicada. Até a altura da Barão de São Francisco, eu tô achando até mais complicada do que os dias anteriores, que esse trânsito vai lento, inclusive até lá na frente, próximo do acesso da Avenida Professor Manuel de Abreu. E a Avenida Marechal Rondon tá engarrafadíssima para quem tá saindo também do Engenho Novo até o Riachuelo. Isso acaba prejudicando demais o pessoal que vem do Largo do Jacaré. Então, recado por aqui, o bizu pela Nova Paradiso, evitar o Largo do Jacaré porque vai cair na furada de tentar acessar a Avenida Marechal Rondon. Se já tiver vindo do Meia, entre aqui as Cordeiras General Belegarde, a Belegarde um pouquinho melhor. Vamos comentar da linha amarela, chegada da Avenida Brasil tá difícil, o pessoal que tá vindo da freguesia melhora a Serra Grajaú Jacarepaguá. Nós temos operações policiais em algumas regiões da cidade, área de Senador Camará, Vila Aliança, evite a estrada do Taquaral, até por conta de bloqueios que já tiveram hoje mais cedo, inclusive com desvios de linhas de ônibus, e pela área da Gardênia Azul também, evite a rota interna da Gardênia, não passe pela Marechal Miguel Salazar Mendes de Moraes, interna essa via da Cidade de Deus, porque tá difícil demais de acessar a rua de Gavernec, o trânsito muito engarrafado. 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Já, tô de volta.
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0: Agora 7h55, estamos de volta. A Comissão de Valores Mobiliários condenou por unanimidade, nessa terça-feira, Daniel Vorcaro e o Banco Master por operação fraudulenta no mercado de capitais envolvendo um fundo imobiliário. Vorcaro recebeu multa de 20 milhões de reais, enquanto a penalidade aplicada ao Banco Master foi de 12 milhões e meio de reais. O pai, Henrique Vorcaro, e um primo de Vorcaro, Felipe Vorcaro, estão entre os demais envolvidos punidos no processo. E a Polícia Civil realiza na manhã de hoje uma operação contra um grupo suspeito de divulgar e vender ilegalmente medicamentos abortivos por meio de redes sociais e aplicativos de mensagens. 5 pessoas são alvo de buscas em endereços em Campo Grande e Cosmos, na zona oeste do Rio. A investigação começou depois que policiais identificaram perfis usados para oferecer o medicamento. As contas publicavam conteúdos sobre interrupção da gravidez e direcionavam as interessadas para canais privados onde a venda seria feita. Vamos lá, Leão, diga.
1: Olha, Janote, para dar uma respirada, o encontro de Gilberto Gil e Elton John já virou fenômeno nas redes sociais. O vídeo registrado nos bastidores do Rock in Rio desse ano já ultrapassou 10 milhões de visualizações em menos de 24 horas. O vídeo foi publicado por Gilberto Gil na manhã de ontem. O registro alcançou aí a marca, né, de 10 horas após ser compartilhado. No vídeo, os dois artistas aparecem juntinhos no camarim e trocam elogios. Elton John, que encerrou a programação do Palco Mundo na segunda-feira, no dia 7, fez questão de exaltar o nosso Gilberto Gil e chamou ele de uma lenda, um homem brilhante. Afinal de contas, são duas lendas juntos, são dois homens brilhantes, né? São dois artistas que deu orgulho de assistir. Claro, né, que infelizmente a próxima geração, se não for a gente contar, não vai saber, né, dessas duas lendas que foi, né, que são, né, Elton John e Gilberto Gil. E eu agradeço por viver no mesmo século que esses dois, porque ver a alegria dos meus pais, né, assistindo Elton John, Gil, e passando isso pra mim, você conhecendo música boa, é fenomenal. E eu acho que você vive a mesma coisa também com a filhona, né, Janote?
0: Mesma coisa. Me emocionei quando ele tocou Rocket Man, que é uma metáfora para homens como nós, que somos trabalhadores. Tem gente que acha que é só o astronauta. Não, é uma linguagem figurada, é uma metáfora que fala, né, da mulher preparando as malas, ele vai morar num lugar longe, vai viver longe, que longe não é um bom lugar para se viver, e a saudade que ele sente da casa dele. Enfim, algumas letras que, na verdade, não são do Elton John, são do parceiro dele, que é o Bernie Taupin. Essas letras são sensacionais com a música do Elton John, mas, enfim, gerações futuras vão conhecer, porque a obra fica.
1: Exatamente, e fica também aqui o nosso muito obrigado à família Gil, à Flora, ao Marquinhos, porque deu, né, a Nova Paradiso a oportunidade de conversar de forma exclusiva no camarim do Gilberto Gil. Essa entrevista está disparível lá no nosso Instagram, @novaparadiso.fm, com um carinho gigante. Gil recebeu a nossa equipe, e claro que pra gente foi uma honra, né, conversar com esse artista que diariamente está aqui tocando na nossa programação. E sabe qual foi uma das revelações que o Gil me falou, Janote?
0: Sim.
1: Que ele fica tímido quando ele se escuta no rádio.
0: Olha aí. Bom, já que ele fica tímido, eu vou pra outra lenda. Daí, ó, não resisti. Gilberto Gil na programação da gente. É bom, né?

Só musicão pra você, pra te dar um up mesmo. Um sucesso atrás do outro. Kenny Loggins, Footloose. Antes eu fiz até confusão, porque a gente tava falando do Gil e do Elton John. Eu chamei o Gil, mas veio o Elton John. Os dois são bons demais, né?

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1: Agora 8 horas e 7 minutos. O Vasco empatou ontem 0-0 com o Santa Fé no El Campín, em Bogotá, pelo jogo de ida das quartas de final da Copa Sul-Americana. Cruz Maltino teve boas oportunidades, mas não conseguiu marcar fora de casa. Time colombiano chegou a balançar as redes aos 7 minutos do primeiro tempo, após uma cobrança de falta. Scarpeta apareceu na área e cabeceou para o gol. O lance, porém, foi revisado pelo VAR, que confirmou a posição irregular do zagueiro e anulou o gol. E no embalo de 50 mil torcedores, o Fluminense venceu o Platense no Maraca 2-0 na noite de ontem, no jogo de ida das quartas de final da Liberta. Nonato e Hulk fizeram os gols do tricolor no primeiro tempo. A partida de volta acontece na próxima terça-feira no estádio Vicente López, na Argentina. Pelo resultado na ida, o Fluminense pode perder para o Platense por até um gol. Vamos lá, Leão.
2: Simbora, olha, o técnico Carlo Ancelotti anuncia hoje, a partir das 3 da tarde, a primeira lista de convocados da seleção após a Copa do Mundo. O Brasil fará 2 amistosos contra a Austrália e 1 contra a Índia. A expectativa é de que a convocação conte com jogadores jovens, além de nomes com pouca ou nenhuma rodagem na seleção. O Brasil vai enfrentar, né, a Austrália no dia 25 de setembro, depois no dia 29, e na sequência a delegação vai seguir para a Índia, onde vai aí competir no dia 3 de outubro.

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1: 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Beleza, Nova Paradiso FM, 89,5, 8 horas, 13 minutos. Vamos lá pro Cor. Bora, Macon.
2: Vamos que agora falar da Avenida Brasil, porque teve acidente em Coelho Neto com carro e moto em direção ao centro. Isso vai deixando impacto para quem vem de Guadalupe. E na parte da Penha até Bom Sucesso, aí está uma situação complicadíssima. Vou dizer que quem está saindo da Baixada Fluminense pode pegar a linha vermelha, mesmo com essa perda de tempo. Acontece na Maré até o Caju, ainda assim é uma melhor pedida do que enfrentar esse trânsito da Avenida Brasil, que por sinal deixa reflexo também na saída da linha amarela. A outra dica, o outro bizu aqui da Nova Paradiso é evitar o Rebouças na ida para a Zona Sul por conta de uma batida com carro e moto que aconteceu na segunda galeria do túnel, seguindo para a Lagoa. Já está deixando impacto no elevado sobre a Avenida Paulo de Fronten. O acesso pelo trevo das Forças Armadas ao elevado também está difícil, prejudicando na lateral da Avenida Francisco Bicalho. Ou vai pelo túnel Santa Bárbara, ou então pelo aterro do Flamengo, saindo do centro para a Zona Sul do Rio. 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Chamando daí, volto daqui, Janote.
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10: 8h15, aí Karen, bom dia.
12: Bom dia, Janote. Bom dia, super ouvinte da Nova Paradiso FM. Ainda sobre a água que falamos ontem, esse nutriente que é incontestavelmente necessário, ele, na idade mais avançada, é fundamental, porque a nossa reserva interna é menor, ou seja, as funções cerebrais e dos órgãos necessitam de maior quantidade para a sua engrenagem diária, com a qual você poderá evitar questões de saúde e ainda melhorar o seu desempenho. Ontem demos algumas dicas aqui de como a água pode ser melhor absorvida. Anota aí mais uma e não brigue comigo. Porém, a dica de hoje é: procure excluir a água gelada da sua vida. Lembre, tudo é costume. Ela infla o seu estômago, aumenta o apetite e a sede. E ainda pode gerar questões cardíacas. Vamos tomar conta desse coraçãozinho, né, Gigi? Abismados? Sim, imagino. Mas acredite, um simples detalhe pode fazer toda a diferença na sua saúde. Tamo junto.
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0: Só música boa pra você, Lulu Santos, Dancing Days. Nova Paradiso FM 8:23.
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0: A Advocacia Geral da União pediu ao presidente do Supremo Tribunal Federal, ministro Edson Fachin, para contestar a decisão monocrática do ministro André Mendonça, que determinou o afastamento preventivo do diretor-geral da Polícia Federal, Andrei Rodrigues. Na peça assinada pelo advogado-geral da União, Jorge Messias, a AGU sustenta que há grave lesão à ordem pública e administrativa. O órgão argumenta que o afastamento cautelar viola frontalmente a prerrogativa constitucional privativa do presidente da República para prover e desprover cargos de direção da Polícia Federal. Em nota ainda, a AGU ressalta que a descontinuidade abrupta na gestão do órgão compromete o funcionamento das atividades de polícia judiciária e gera risco de desorganização institucional. Imagina! Olha, entre junho e dezembro de 2024, 97% das entregas de medicamentos previstas num acordo do Ministério da Saúde com a Fiocruz ficaram fora do prazo. Apenas 3% saíram na data contratada. As remessas eram feitas por Farmanguinhos, o Instituto de Tecnologia em Fármacos da Fundação. Levantamento é do Tribunal de Contas da União, que deu 60 dias para o Ministério da Saúde explicar o resultado e detalhar as providências adotadas diante dos atrasos. Ah, Leão tá com outras aí notícias, não tá? Então, peraí. Fala você, vai.
2: Tenho 5 e atualizações em relação à situação em Brasília. Entidades empresariais divulgaram nesta quarta-feira, na manhã de hoje, um manifesto que cobram que o Supremo Tribunal Federal examine em sessão pública e com urgência os fatos relacionados à crise na corte. Entre as signatárias estão a Confederação Nacional da Indústria, a CNI, a Federação das Indústrias do Estado de São Paulo, a Fiesp, e a Confederação Nacional do Comércio, CNC. No documento intitulado Manifesto à Nação Brasileira, as entidades afirmam que o país atravessa uma crise institucional de extrema gravidade e apontam o Supremo como o epicentro dessa situação.
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0: 8:26, e aí, Wagner, bom dia.
3: Bom dia, Janote, bom dia, Leão. Wagner Victor falando para os ouvintes da Nova Paradiso, na coluna Rio Soluções e Sustentabilidade. Olha, eu vi o Leão participando aí dos eventos do Rock in Rio e muita gente comentando se vale a pena ter um grande evento como esse. E eu queria fazer um comentário em relação aos aspectos econômicos que circundam grandes eventos quando acontecem em cidades como Rio de Janeiro. Primeiro, a grande visibilidade que você tem internacional. Isso faz com que futuramente você possa trazer novos turistas, que gerem inclusive atenção para grandes outras atrações poderem participar em eventos como Rio de Janeiro. Segundo, o ganho econômico que a gente tem numa cidade, não só a rede hoteleira, mas toda a atividade que suporta a indústria do turismo, ganha muito quando nós temos eventos internacionais e eventos que entram numa rotina como é o Rock in Rio. Então, portanto, quando uma prefeitura ou um poder público investe recursos para suportar um grande evento desse, mesmo quando privado, ele tem um conjunto de externalidades muito importante para a economia local, especialmente da nossa capital. E o Rock in Rio, historicamente, tem inclusive ações voltadas à sustentabilidade, uma série de outros programas associados. Portanto, um evento como esse, como grandes eventos que a cidade vem acolher, ele não traz prejuízo, muito pelo contrário, traz ganhos econômicos, traz consciência e traz uma grande visibilidade da cidade para atrair outros investimentos futuros. Um grande abraço e até a próxima semana para os nossos ouvintes da Nova Paradiso.
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0: Mais um classicão na programação da gente. 14 Bis, Planeta Sonho. Essa é a nova Paradiso FM, 8h36. Meu caro Pôncios, além do meu professor de balé clássico, Gilson, que está nos ouvindo agora em Copacabana, quem mais ouve esta programação matinal?
1: É bem a cara de quem trabalha com Leme, Copacabana, né? Aquela coisa de quem trabalha com dança, né?
0: Não, é porque por acaso ele mora lá, eu sei que escuta a gente. Inclusive, tô ficando bem, eu tô fazendo um plié, rapaz, que pouca gente imagina.
1: Marcos Henrique junto com a gente aqui, Lucinete Pedroso, Mário André Braz, Eduardo, Cristiane Veiga, Tatiane Costa, Orlando, um abraço, Sônia Castelo Branco, Thierry, Alexandre Barros, Antônio Guião aqui, Teotônio Miguel, gente, um beijo pra vocês. Inclusive, não, no outro bloco de beijos, esqueci de mencionar aqui, já desceu as mensagens, as pessoas estavam me lembrando que a gente falou do Gil, falou do Elton John, e que esquecemos de falar também em relação a Elton John, de Milton Cunha, jamais esqueceremos. Então vou registrar aqui, realmente tem comparações ali, todo mundo virou um meme comparando, sabia se era Elton John ou Milton Cunha, se era Elton Cunha ou Milton John, porque realmente, aí vai e me chega na hora do show, o Milton Cunha usa o mesmo blazer da cor parecida e o óculos ali parecido com o Elton John, virou meme, obviamente, todo mundo zoou. E pra você também que tá nessa onda ali de looks parecidos com outros artistas, se você quiser também conferir um outro artista que pareceu bem internacional, foi o Belo, tá lá no nosso Instagram, @novaparadiso, em colab com o meu Sérgio Leo Rádio. O Belo tava completamente brilhosíssimo, a gente não sabia se era Elvis ali, se era Elton.
0: Não, Elvis não vai ser mesmo, esquece.
1: Mas o look tá muito parecido, você pode ir lá conferir, realmente o Belo entregou ali na vestimenta pra fazer o show no Rock in Rio.
0: Esse outro aí tá obcecado com o Milton Cunha, Jesus Cristo.
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0: Ah, eu sei que é hora do trânsito, meu caro Leão, mas... Está sentindo essa mistura de swing, de gafieira, tá?
1: Dança de salão.
0: É, olha aí. Quem gosta de uma dança de salão, né? Quem não gosta, na verdade?
1: A gente gosta, mas sabe quem ama?
0: Ah, não, peraí. Mas sabe quem é que ama? E usa paletó branco, usa chapéu e aqueles sapatos brancos, todo polido, né?
1: Pique Carlinho de Jesus.
0: Exatamente. E dança que é uma barbaridade é conhecido, inclusive, no cor como pé de valsa. É um negócio fora da média.
1: Eu falo o nome e você sobrenome. Felipe...
0: Felipe Macon.
3: Esse Roseon, é impressionante a apuração dele. Ele tirando coisa do fundo do baú, porque já faz muito tempo que eu fiz dança de salão.
0: É por isso que você dança também, é verdade.
3: Meu Deus, olha, bolero, soltinho e samba. É verdade, eu cheguei a fazer, mas e eu recomendo, viu?
0: Por
3: é
0: essa...
3: maravilhoso pro corpo, é sensacional fazer uma dança de salão. Quem puder, faz um excelente negócio. Agora, eu sempre fui uma pessoa, um detalhe, eu não sei se ele, o Leãozinho apurou isso também, eu sempre fui uma pessoa muito dura, até pra eu fazer pilates, tá uma situação complicada.
0: Você faz pilates então... também, né?
3: Hoje em dia eu faço, mas está quase torcendo a minha espinha porque eu sou muito duro, até preciso mesmo disso, flexibilidade.
0: É, precisa soltar um pouco.
3: É, e na dança do salão isso me ajudou na época bastante.
0: Sim.
3: E é maravilhoso, de fato. Parabéns, Leôncio, você é um apurador maravilhoso.
0: Por essa você não esperava, não é verdade?
3: Não, não esperava também na programação. Aliás, eu esperava porque é a melhor, né? Parabéns à programação, aí o programador na Nova Paradiso, que colocar Tina Turner, We Don't Need Another Hero, e logo depois Planeta Sonho, com na voz de 14 bits,

0: repara na letra das músicas, depois quem puder, né? Tudo falando de sonho, que a gente quer uma vida melhor, e nesse noticiário de hoje em dia... Tá complicado, a gente quer mesmo.
1: Vai pro tá fazendo. Fica quieto com esse negócio de Milton Cunha, ainda vai ganhar pedrada aí. Ele tá sempre colocando um plus a mais, um plus a mais, né?
0: Meu Deus do céu.
1: Agora faça o link. Faz o link.
0: Faça o link, que a gente quer, na verdade, um caminho melhor. A gente sonha com um trânsito melhor. Escapar dessa movimentação de chegar da Zona Sul, Borges de Medeiros. É o seguinte, tem uma obra ali da Águas do Rio, próximo da Batista da Costa, e já tem muita gente tentando fazer uso da rua Jardim Botânico. Isso acaba refletindo também na saída do Rebouças. Pode complicar mais esse trânsito ao longo da manhã. E a gente já vai aqui com a dica do aterro do Flamengo para quem está saindo aí do centro, indo para a Zona Sul, evitar o Rebouças, até porque, no caso da Avenida Francisco Bicalho, tá ruim, passando pela Leopoldina, até por conta da saída para o túnel Rebouças. Continua muito engarrafado da Avenida Marechal Rondon, quem vem do Largo do Jacaré ainda perde muito tempo para o acesso. A situação da rua Teodoro da Silva está refletindo na Grajaú Jacarepaguá para quem vem entre o Lins e um Engenho Novo. Quem está saindo agora da freguesia fica sabendo disso. Esse trânsito ainda não alcança a altura do antigo Cabana da Serra, mas lá na frente já está pior. Se for pela linha amarela, não tem jeito. O acesso lá na frente para a Avenida Brasil continua difícil, até por conta de um carro que enguiçou em Benfica. E na Brasil, a gente lembra que tem Coelho Neto, também teve um acidente envolvendo carro e moto. 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Já volto.
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0: Michael, aqui na programação da Nova Paradiso FM 850, tava até dançando, vocês precisam ver eu fazendo moonwalk. Não é sensacional? Fala a verdade.
1: Igual.
0: Igual.
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0: Há 8 horas e 51 minutos, o clube espanhol CD Eldense, que disputa a segunda divisão do país, anunciou na manhã de hoje que Lionel Messi chegou a um acordo de princípio para se tornar o novo proprietário da equipe. Esse português está errado, hein? O atacante do Inter Miami está perto de concluir a compra de 100% das ações atualmente detidas pelo grupo colombiano de investimentos TH Soluciones Group SAS, que é acionista majoritário do clube. Aos 39 anos, Messi está prestes a assumir o controle de seu segundo clube na Espanha. Em abril desse ano, o argentino comprou o UE Cornellà da quinta divisão espanhola. Que pronúncia, hein? E o governo do presidente Donald Trump irá proibir a partir de 29 de setembro a importação de diversos produtos do Canadá, incluindo laticínios, bebidas alcoólicas e motocicletas. A medida foi anunciada ontem à tarde num comunicado publicado no site da Casa Branca. A decisão representa uma nova escalada de disputa comercial entre os dois países. Em julho, Trump havia anunciado uma tarifa adicional de 50% sobre determinados produtos canadenses, que entrou em vigor em agosto, sob a alegação de que o Canadá discrimina o comércio dos Estados Unidos. Vamos para outras. Fala você, vai.
1: Simbora, Gigi. Irei mexer com o seu coração agora. Tá bom?
0: Ai, fico até apavorado.
1: Olha, se tudo correr como planejado, não será das mãos da influenciadora Virgínia Fonseca que a cantora Anitta vai receber a coroa de ser aí a nova rainha da bateria da Escola de Caxias, a Grande Rio. Sabe quem a Anitta convidou pra coroá-la?
0: Nem imagino.
1: A rainha das rainhas. Viviane Araújo.
0: Ah, sim. Aí sim, filho. Olha... A língua já tá até no palato, ó.
1: Olha, como o desejo de rainha é uma ordem, o convite já chegou para Viviane Araújo através do queridíssimo David Brasil, que também foi o responsável por convidar a poderosa para o posto no lugar da influenciadora na Escola de Caxias. A Anitta justificou a decisão pelo nome de Viviane Araújo por considerá-la a rainha das rainhas. Não só você, Anitta, todos nós consideramos Viviane realmente tem aí o seu posto, seu legado na Sapucaí. Além disso, tanto seu pai, Mauro, olha isso, não é só você, Janote, tanto seu pai, Mauro, quanto seu irmão Felipe, são fãs da Viviane Araújo, declarados, afinal de contas, são 18 carnavais que a Vivi reina na frente do Salgueiro. Inicialmente, a coroação da Anitta estava prevista para esse mês, no domingo, dia 20, né, haverá a final da disputa do hino da escola para o carnaval do ano que vem, incluindo aí um samba composto, inclusive, por ela, por Arlindinho e também por um grande time aí de compositores. Na última sexta-feira, a coroação da Anitta já era assunto, isso 2 dias antes do anúncio feito pela Grande Rio, confirmado já pela cantora no post. A gente já tinha falado aqui no Redação para disso, estava aquele suspense ainda, a Anitta não tinha confirmado, só confirmou nesse final de semana, mas você que é ouvinte aqui já sabia, né, que a gente colocou aqui que ela seria aí a rainha da Grande Rio, e agora tá aí, mais uma polêmica de Anitta, não só esse suspense como rainha, e agora aí não querendo ser curada por Virgínia e sim pela rainha das rainhas, Viviane Araújo.
0: É, eu falei dessa coisa do palato, porque a Vivi, na verdade, é um x-tudo com fritas, né? É completo. É uma batata de Marechal,
1: ela é um
0: né? O saco grande, não é verdade?
1: Ela é um acontecimento. Um beijo, Vivi. Beijo, um Anitta.
0: Beijo, Vivi. Beijo. Apareça, faça-nos uma visita, por gentileza.
1: Vamos conversar.
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0: Fala sério, essa rádio é um luxo, né? 1975, novela Pecado Capital, Luiz Melodia, Juventude Transviada. 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
0: 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Você tá aí, ô Macon? Não tá, porque eu não liberei a linha pra ele. Pode ligar, ô Macon, que a gente vai enrolando até tu ligar. Desculpa, eu esqueci. É porque mudou o hábito aqui dessa coisa do trânsito e às vezes eu esqueço. Aliás, você tá bem, né? Vamos esperar.
2: Tudo bem.
0: Isso,
2: tem vamos mandar aqui um abraço para os ouvintes enquanto isso?
0: Isso, aproveita.
2: Luiz Carlos junto com a gente.
0: Já ligou, não?
2: Aurélio, Cláudio juntinho aqui com a gente. Evandro Nascimento, Bárbara Nelly, Isabelle Rocha, Gisele Plácido junto com a gente. Mário, um beijo. Humberto também aqui ligado juntinho com a gente.
0: É.
2: Ó, Luciano Vergani, inclusive, tá aqui rindo porque ele fez uma montagem. Já mostrei, tá, Luciano
0: Vergani? Ele adora fazer montagem às minhas custas. Eu vou cobrar direito autoral dele. Já. Vamos, Macon.
2: Pronto. Simbora com o trânsito.
0: Vai nessa. É tu mesmo.
3: Ok, sou eu. E para falar da saída do Rebouças, que a gente adiantou por aqui, que o trânsito ia ficar cada vez mais difícil em direção à Zona Sul, por conta daquela obra na altura da Batista da Costa, pela Avenida Borges Medeiros, e já está ficando complicadíssimo ao longo de todo o elevado sobre a Avenida Paulo de Fronten. Continua essa recomendação por aqui, evitar o túnel Rebouças, que o trânsito está cada vez mais complicado. A gente comenta ainda sobre a linha amarela, porque o trânsito em direção ao Fundão, para quem sai de Jacarepaguá, da Barra da Tijuca, apresenta muita complicação. Teve um caminhão que enguiçou próximo do acesso da Estrada do Pau-Ferro, e lá na frente, em Pilares, chegou a acontecer o tombamento de um carro. Por conta disso, fluxo intenso em direção à Barra da Tijuca. Também a gente nota perda de tempo para a chegada à Avenida Ayrton Senna. 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Já volto.
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0: 9:01 e aí, Theo, bom dia.
5: Bom dia, Gianotti, muito bom dia a todos. E ontem a noite de torneios continentais foi agitada. Começando pelo Fluminense, que recebeu o Platense da Argentina pela partida de ida das quartas de final da Libertadores no Maracanã e fez a sua parte. O tricolor carioca venceu por 2-0 com 2 gols no primeiro tempo e vai para a partida de volta, que acontece na próxima terça-feira, com uma vantagem interessante. Melhor do que o resultado para o torcedor foi a superioridade do Fluminense durante os 90 minutos. Já o Vasco da Gama visitou o Santa Fé na Colômbia pela ida das quartas de final da Copa Sul-Americana. E mesmo com vários desfalques, seja por suspensão ou por questões físicas, o Cruz Maltino conseguiu segurar o 0-0 e vai com uma esperança grande para o Rio de Janeiro. A equipe agora precisa de uma vitória simples para se garantir nas semifinais do torneio, sem a necessidade das cobranças por pênaltis. E por enquanto foi isso, Gianotti. Mais tarde eu tô de volta com mais informações.
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1: Nova Paradiso FM 89,5, Rio de Janeiro, 9 horas 11 minutos. E o petróleo voltou a superar os 100 dólares nessa quarta-feira, em meio à escalada das tensões no Oriente Médio. É a primeira vez em mais de um mês que a commodity atinge esse patamar. Perto das 9 da manhã, o petróleo tipo Brent, referência internacional, subia 3,08%, cotado a 100,94 dólares por barril. Já o West Texas, que é referência nos Estados Unidos, tinha alta de 2,79% no mesmo horário, barril a 95,63 dólares. E o governo australiano anunciou um projeto de lei que exigiria uma mudança nas regras das redes sociais para dar aos usuários mais controle sobre os conteúdos que aparecem em seus feeds. A medida busca aumentar a segurança online e dar aos usuários mais controle sobre o funcionamento das plataformas. A proposta surge em meio à crescente pressão sobre a forma como as redes sociais selecionam e recomendam conteúdo aos usuários. Vamos lá, tem outras aí, Leão?
2: Tenho sim. Quem achou que o Rock in Rio 2026 já entregou tudo, pode guardar a pulseira. Depois de 4 dias de shows, a Cidade do Rock faz uma pausa hoje, amanhã, quinta, e volta a receber o público na sexta-feira para os últimos 3 dias do festival. E ainda há bastante coisa para você conferir. A programação reúne a estreia do K-pop no palco mundo, né, com Stray Kids, e encontros de artistas brasileiros, né, grandes nomes do pop internacional, e uma das atrações mais tradicionais do festival, né, que o pessoal sempre espera, que sempre inventa ali algo que chama a atenção, a nossa Ivete Sangalo. A segunda metade do Rock in Rio começa com Stray Kids e termina com nomes como Maroon 5, Demi Lovato e uma série de encontros brasileiros que ajudam a deixar aí os 3 dias, né, esses 3 últimos dias tão variados do festival aí, realmente na expectativa do público. Gigi esteve lá no Elton John e, claro, que eu estou fazendo um convite para que Gigi esteja junto comigo assistindo Demi Lovato.
1: É, eu adoro o festival, gosto mesmo, mas Demi Lovato vai dar novo.

0: Novela Vira-Lata 1996, Take That, How Deep Is Your Love? Nova Paradiso FM 89,5. Cara, e a gente tá falando de Rock in Rio, né? É porque essa questão, eu não curto muito a Demi Lovato porque é de outra geração, né? Minha geração é Elton John, outras Sim. coisas, e a tua é mais da Demi, eu sei que você tá alucinado pra ver o show. E é por isso que o festival é legal, né? Porque contempla todos esses públicos. Inclusive, o pessoal falou do Elton John, do Gilberto Gil, né? Que foi esse último dia, dia do feriado, mas pouca gente falou do show do Péricles cantando Motown. Foi muito legal, uma banda muito bacana. Ele afina dérrimo, como sempre.
1: Inclusive,
0: hoje
1: já
0: tocou Lionel Richie, Stevie Wonder, e uma série de coisas.
1: E a roupa dele tinha, né, todas as memórias, né, do Motown. Você observando a capa que ele usou, eram imagens assim bem representativas.
0: Ah, legal. Bom, 9 horas e 22 minutos. Além do meu professor de canto, Gregoriano Luiz Mateus, que ouve a gente em Petrópolis, Rio de Janeiro. Alguém escuta essa programação nossa?
1: Claro que escuta.
0: Isso é verdade? Graças a Deus.
1: Graças a Deus. Várias pessoas ligadinhas junto com a gente aqui no Redação Paradiso. Caio Victor, motorista de aplicativo, um abraço pra você. Lucas Silva, Renata Oliveira, Patrícia Costa, Luciana Silvestre, Edivaldo, um abraço pra você também. Deixa eu pegar mais gente aqui. Cadê? Luciana, Nádia... Tem gente aqui digitando, bom dia Aline Santos, fui mais rápido que você. Nádia Maria também aqui junto com a gente, Ana Patrícia, Gilson Alves, Paulo Vieira, muito obrigado gente pelo carinho de sempre.
0: E lembrando mais uma vez que a Nova Paradiso é a rádio oficial do Rock in Rio Brasil 2026. E para você ter informações, ver os vídeos que a gente fez aí no fim de semana, por gentileza.
1: 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Corre lá que esse último fim de semana a gente arrasou nas entrevistas. Tem Paulinho Coruja lá com roupa nova, com Vanessa da Mata, Guilherme Arantes, Léo Jaime, eu com a rapaziada que faz sempre aqui presente no Samba Nova, que é o Periclão, né, o Belo, e claro, com a nossa maravilhosa Martinália também, sempre, né, dando um carisma que só ela tem. Tudo lá, novaparadiso.fm.
0: 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Fala você, ô Macon.
2: Diego, sim, já note, ó, para falar, para evitar a interna entre Ricardo de Albuquerque e Anchieta, há uma operação policial acontecendo na região do Complexo do Chapadão, em ônibus que foram utilizados para barricada na rua Alcobaça e rua Rio do Pau. São vias internas dessa região, entre Anchieta e Ricardo de Albuquerque, então siga pela Avenida Brasil. Aliás, já tivemos aí 12 linhas de ônibus com itinerário desviado. A gente observa o trânsito na Brasil, na passagem por Vila Militar, com lentidão. Para quem vai mais na frente, entre Penha e o Caju, nada fácil, isso por conta das condições do gasômetro, Avenida Francisco Bicalho, ida para o túnel Rebouças. Lá na frente, duas situações. Na Orla da Lagoa, pela Borges de Medeiros, uma obra da Águas do Rio, e na descida para a Rua Jardim Botânico, até pouco tempo, havia uma batida envolvendo um ônibus e uma moto, bem na rampa de acesso a Jardim Botânico. Isso complicou demais a movimentação pelo Rebouças, pelo Rio Comprido também. Pessoal que precisa chegar à Zona Sul, ainda faça uso do Aterro do Flamengo, é a melhor alternativa. A área do Maracanã, o trânsito segue intenso pela Avenida Rei Pelé, próximo da Avenida Maracanã. Não vale a pena a Rua São Francisco Xavier. Já no caso da Rua Visconde Niterói, você ouvinte da melhor da Nova Paradiso, até pode pensar como alternativa de caminho. 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Amanhã tô de volta contigo, combinado, Janote?
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0: Fala sério, essa rádio é clássica, né? Aretha Franklin, aqui na Nova Paradiso FM, você está em 89,5 aqui, Rio de Janeiro. Um sucesso atrás do outro.
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0: E a Polícia Federal iniciou na manhã de hoje a Operação Fraus contra um esquema de desvio de encomendas postadas nos Correios. Até isso, agentes saíram para cumprir 3 mandados de prisão preventiva e 8 de busca e apreensão em endereços do Rio de Janeiro, em regiões como Bangu, Campo Grande, Santa Cruz e em São Vicente. As investigações tiveram início após a prisão em flagrante de uma mulher em março de 2024, quando ela retirava uma encomenda postal utilizando documento falso em nome da verdadeira destinatária. Cultura. Muito bem, o que temos?

0: visitas hoje, né, Olhão?
1: Exatamente. Inclusive uma visita para lá de especial.
0: Para lá de especial. Estamos com uma das grandes atrizes que trabalhou em várias novelas da Rede Globo. Eu me lembro, eu era menino, a gente deve regular de idade. Eu a via pequenininha já nas novelas. Narjara Tureta está aqui conosco, nos presenteando com o livro dela e também para dizer que adora esse programa. Eu não sei como é que alguém pode nos aturar.
1: Ela sempre presente no Teletema, né? Afinal de contas, né? Grandes clássicos, né? Como Malu Mulher.
0: Isso.
1: Né? Teve ali também Papai Coração, Mulher 80. São essas que eu lembro de cabeça ali, mais ou menos. E, obviamente, ela, ouvinte, né? Fez parte da memória afetiva dos ouvintes. Tá sempre ouvindo, é ouvinte e tá aqui no estúdio hoje com a gente.
2: Bom dia, Paradiso!
0: Que aguenta o nosso mau humor. Seja bem-vinda, minha querida. Como é que você tá?
2: Olha, eu tô muito feliz, eu tô muito emocionada, porque eu durmo ouvindo vocês.
0: Olha só que milagre.
2: Na realidade, eu não durmo ouvindo vocês, porque vocês não têm o programa à noite. Mas acontece que quando eu acordo tarde, eu acordo com a zona de vocês.
0: Isso. É, não é bem assim, não. O programa é organizado.
2: É uma zona organizada. Ah, e aí eu comecei a morrer de rir com quem é esta criatura chamada Gianotti, com quem eu me identifico muito.
1: Esse Shrek.
2: Com o mau humor e o Garfield misturado com o Shrek. Eu falei, esse cara é a minha cara.
0: Ah, que legal.
2: E aí eu passei a amar vocês e eu acordo tarde. E hoje eu acordei cedo e falei assim, eu vou fazer uma visita pra minha rádio predileta. Porque onde quer que eu esteja, eu levo minha caixinha de música, eu ouço, eu durmo ouvindo rádio. Então eu durmo ouvindo a Paradiso, acordo com a Paradiso. Então eu tô sempre bem informada, eu tô sempre ouvindo músicas maravilhosas.
1: Ah,
2: e outro dia eu ouvi no Teletema, não, porque agora vamos tocar, não sei se foi Lu em Flor ou alguma coisa assim. E no elenco teve Narjara Tureta, eu falei, meu Deus, a minha rádio falando meu nome no Teletema. Isso é muita honra, olha isso.
0: Ah, que legal, honra.
2: Eu amo todos vocês, amo a Hora do Blush, amo todos os quadros, vocês são incríveis. Então assim, eu sou a fã número um, vai, deve ter alguma zero aí, mas eu sou a fã número um de vocês. Todos os dias que vocês disserem bom dia, lembrem-se de mim, porque eu estou lá ouvindo vocês, acordando com vocês.
0: Ah, que delícia, a honra é nossa de te receber. E o livro dela tá com a dedicatória bonita
2: tá,
0: pra mim aqui,
2: pra você.
0: Muito obrigado.
2: Tem um pouco da minha história, da minha vida.
0: Chama-se A Reinvenção, Altos e Baixos da Minha Vida, Narjara Tureta.
2: Inclusive vai ter uma noite especial de autógrafos, dia 2 de outubro, em Niterói. Alô, Niterói! Nikite! Estarei aí. Estarei aí, tá? Estarei aí dando autógrafo pra vocês. E é um prazer, assim, contar um pouco da minha história. Eu vou fazer 60 anos de idade com 55 de carreira. Então tem muita história, muitas novelas.
0: Falei
2: seus
0: que era
2: ouvintes.
0: Desde pequenininha,
2: Seus ouvintes devem ter visto muita coisa.
0: Claro.
2: Então, assim, um beijo enorme pra todos os ouvintes de agora da Paradiso, que eu sei que estão aí ouvindo a gente. Então, muito obrigada. Os que me param na rua, é um prazer enorme. Assim, vocês são o meu divertimento, tá? Eu sou o divertimento de muitas pessoas, vocês são os meus divertimentos. Então, olha a responsabilidade de vocês. Quando amanhã diz assim, a gente não. Ó, a Narjara Tureta e mais um monte de gente bacana estão nos ouvindo. E aí, por isso que a gente ama vocês.
1: E você vê que o quanto a gente não pode ser a gente não pode ser humilde, né? Porque pega esses grandes atrizes como Narjara,
0: já
1: Suzana
0: vai outro
1: Vieira,
0: fazer automarketing, né? Você não aguenta.
1: Claro, é.
2: Ele tá certo.
1: Você imagina.
2: Se a gente não se gabar, quem é que se gaba?
0: Exatamente. É verdade. Gente, recebemos aqui hoje Narjara Tureta. Narjara, um beijo pra você.
2: Beijo enorme.
0: Você tem uma semana maravilhosa.
2: Vocês também.
0: E torço pra você continuar escutando a gente, né? Porque você é você, minha mãe e minha professora
2: não,
0: de balé.
2: Não, senhor, você tem muita gente. E ó, a partir do dia 8 de outubro estarei também no Teatro Vanucci. Vocês estão combinadíssimos para as loucas de Copacabana.
1: Olha.
2: E eu vou estar lá e vocês são meus convidados especiais, tá bom?
0: Tá bom.
2: Todas as quintas no Teatro Vanucci, as loucas de Copacabana. Às 8.
0: E beijo, obrigado pela visita.
2: Beijão.
0: Obrigado pelo livro. Fala você agora, Leão.
1: Simbora com o tempo pra você que tá aqui já na expectativa em relação à previsão do tempo, segundo o Sistema Alerta Rio, pra hoje, né? Teve muita chuva no Rock in Rio, muita gente inclusive brincando que seria Rock in Chuva, porque olha, realmente teve capa de chuva, não pode entrar com guarda-chuva, então todo mundo ali encapuzado. Mas pra hoje, segundo o Sistema Alerta Rio, a nebulosidade estará variada, com o céu parcialmente nublado, a encoberto e mais uma vez a previsão de chuva fraca isolada na cidade nessa terça-feira, aqui nessa quarta-feira.

Outra banda que arrebentou no Rock in Rio. Nova Paradiso é a rádio oficial do Rock in Rio Brasil 2026, Barão Vermelho, pro dia nascer feliz. Um sucesso atrás do outro, 89,5 Rio de Janeiro. 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
1: E você acompanhou no programa de hoje. Polícia Civil faz operação contra grupo suspeito de vender medicamentos abortivos pelas redes sociais. Rogério de Andrade vai a júri popular pela morte de Fernando Inácio. Comissão de Valores Mobiliários condena Vorcaro a multa de 20 milhões de reais por fraude. E o Banco Master terá de pagar 12 milhões. STF determina que condenados pela morte de Marielle Franco e Anderson Gomes paguem 7 milhões em indenizações. Com o brilho de ganso, o Fluminense bate o Platense 2-0 e abre vantagem na liberta. Vasco empata 0-0 com Santa Fé e deixa a decisão aberta na Copa Sul-Americana. E você ouviu também.
2: Ouviu também na edição de hoje do Redação Paradiso o encontro de duas lendas, Gilberto Gil e Elton John, o vídeo dessas duas figuraças que mexeram com os nossos corações no Rock in Rio, já ultrapassou 10 milhões de views em menos de 24 horas de Elton John chamando o nosso maravilhoso Gilberto Gil de lenda, e a gente aí reafirma chamando os dois de lendas.

0: Saideira de hoje aqui do Redação com Cidade Negra Firmamento. Resultado da promoção, par de convites para o 4º Festival Oficina da Ópera, dia 12 de setembro, 7 da noite no Teatro Municipal, para Cláudia de Souza Bezerra de Menezes, final de telefone 4743. Claudinha, beijo para você, obrigado pela participação. Equipe de promoção já já entra em contato com você pelo WhatsApp mesmo, ok? E eu encerro o programa de hoje com Clarice Lispector. Ela diz o seguinte: valorize quem te ama. Esses sim merecem seu respeito. Quanto ao resto, bom, ninguém nunca precisou de restos para ser feliz. Bom dia, Rio. Bom dia, Brasil.
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0: Valeu, gente bonita. Beijo, tô indo embora. Volto amanhã às 7h30 da manhã com as notícias que você precisa, nosso bom humor matinal, uma pitada de acidez, por que não? Ah, e aquelas músicas que você gosta de ouvir. Senhor Zé Costa, já por aqui, seja bem-vindo.
3: Muito bom dia.
0: Sim, como isso tem passado?
3: Graças a Deus, tudo bem.
0: Hoje veio com a camisa da Marvel Comics. Melhor que aquela camisa ridícula que
3: não,
0: você veio aquele
3: assim,
0: dia do
3: não
0: Batman.
3: Não fala assim que isso é feio, não fala assim, eu sei que você gosta. Você, inclusive, perguntou onde eu comprei, porque você quer comprar uma igual.
0: Não. Desse susto você não morre. O quê?
3: Seu tamanho não tem.
0: O tamanho fitness? Não tenho. Aliás, você tá sabendo da novidade?
3: Qual a novidade?
0: Repara no braço dele. Olha lá. Faz
4: começou a academia?
0: Começou a academia, graças a Deus.
4: Vai durar dois meses.
0: Tá com um bração forte, que é uma barbaridade. Olha lá.
4: Vai durar dois meses.
3: Olha.
0: Parece Schwarzenegger.
4: Detalhe, tá? Ele anda três passos da casa dele pra academia.
0: E
4: mesmo assim ele acha longe.
0: E cansa.
3: Não, o problema não é achar longe. O problema é sair de casa pra academia. O mais difícil é isso.
4: Eu fui às 5 da manhã.
3: Acho que chega lá, vai na boa.
0: Eu vou cravar. 3 meses.
3: Olha a palhaçada.
4: Dois
0: três
3: olha
0: meses.
3: A palhaçada.
4: Três meses. Vai no teu horário. Eu fui hoje 5 horas da manhã.
3: 5 da manhã.
4: Isso.
3: Eu acordei às 5 da manhã. Aí virei pro lado e dormi de novo.
0: Ai, Jesus Cristo. Zé Costa até as 2.
3: Valeu.
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5: Aposto que você acompanhou tudo o que aconteceu no primeiro final de semana do Rock in Rio. A cidade do rock já viveu encontros inesquecíveis, shows emocionantes e momentos que vão ficar na memória. Ainda tem muito mais música e emoção vindo por aí. Nos dias 11, 12 e 13 de setembro, a festa continua com Stray Kids, Maroon 5 e 21 Pilots no Palco Mundo, além de muitas outras atrações e experiências.
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15: A proteína virou tendência na alimentação, mas pesquisas mostram que a maioria dos brasileiros já consome nutriente em quantidade suficiente. A recomendação diária varia de acordo com o peso e o nível de atividade física. O perigo real está no excesso, que pode sobrecarregar os rins e o fígado, além de comprometer a diversidade do prato. Priorize fontes de alimentos naturais, como carnes magras, ovos, feijão e lentilha, sem exagero na suplementação.
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7: Muito bom dia para você. É quarta-feira, dia 9 de setembro de 2026. São 10 horas e 8 minutos. Eu, Zé Costa, tô chegando e vou trazer para você um sucesso atrás do outro até as 2 da tarde.
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7: E por falar em sucesso, eu começo com ele. A grande atração do primeiro final de semana do Rock in Rio, Elton John. Abrindo os trabalhos aqui com I Guess That's Why They Call It The Blues. Bom dia.

Tema de filme Maniac, Michael Cimbello, você ouve na Nova Paradiso. 10h21 tem Vanessa D'Amato e Ben Harper.

0: Love by Grace, Lara Fabian, Lara Fabian, muita gente fala Lara Fabian, outros falam Lara Fabian, tanto faz. Love by Grace, Laços de Família, ano 2000, gostou? Lembrou da novela? Bom demais, né? Vamos seguindo.
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0: 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Já já tô de volta, Zé.
1: Até já.
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4: Seguindo com o sucesso atrás do outro, 10h43. Ótima manhã de quarta-feira pra você. Vai chover hoje, hein?
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4: Dizem as más línguas que em alguns lugares, locais, está chovendo. Sérgio Gianotti está me dizendo que já está chovendo aqui no centro do Rio. Fazer o quê, né? Faz parte. As plantinhas gostam. Chicago, Hard to Say I'm Sorry.

0: Ela vai estar lá no último dia. Banda Eva, não. Beleza Rara, Ivete Sangalo. Sérgio Leão, você vai estar lá com Ivete Sangalo no Rock in Rio?
1: Medicado, com certeza, pra não desmaiar perto de manhã.
0: Mas tem que medicar depois. Se for antes, você pode dormir aí.
1: Não, não vai... vou dormir.
0: Não,
1: pra entrevistar amanhã, tem que estar com medicado e com Marleninha do lado como ambulância.
0: Então tá certo.
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0: Mais informações do trânsito chegando pra você. Diga lá, Felipe Macon.
3: Luiz Acosta, tô de volta. Chovendo bastante na área da Barra da Tijuca, Gardênia. Aliás, o trânsito muito intenso pela Avenida Ayrton Senna. Chegou a enguiçar um utilitário na altura do Giro de Cebolinha, o que complica esse contorno por baixo do viaduto da linha amarela. Só que vindo pela linha amarela em direção à Barra, também o trânsito não tá nada fácil. Pessoal que vai em direção ao Fundão pela Via Expressa encontra ainda perda de tempo na virada para a Avenida Brasil. Lá na frente, para evitar o gasômetro ruim, tem alternativa da rota interna por Benfica. A Avenida Presidente Vargas, um acidente com carro e moto na altura da Rua de Santana em direção à Candelária. 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Já já volto, Zé.
0: Valeu.
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0: A Advocacia Geral da União pediu ao presidente do STF, ministro Edson Fachin, para contestar a decisão monocrática do ministro André Mendonça, que determinou o afastamento preventivo do diretor-geral da Polícia Federal, Andrei Rodrigues. No texto assinado pelo advogado-geral da União, Jorge Messias, a AGU sustenta que há, entre aspas, grave lesão à ordem pública e administrativa. O órgão argumenta que o afastamento cautelar viola frontalmente a prerrogativa constitucional privativa do presidente da República para prover e desprover cargos de direção da Polícia Federal. Em nota, a AGU ressalta que, abre aspas, a descontinuidade abrupta na gestão do órgão compromete o funcionamento das atividades de polícia judiciária e gera risco de desorganização institucional. Fecha aspas. Isso ainda vai dar muito pano para manga. Entre junho e dezembro de 2024, 97% das entregas de medicamentos previstas em um acordo do Ministério da Saúde com a Fiocruz ficaram fora do prazo. Apenas 3% saíram na data contratada. As remessas eram feitas por Farmanguinhos, um instituto de tecnologia em fármacos da Fundação. O levantamento é do Tribunal de Contas da União, que deu 60 dias para o Ministério da Saúde explicar o resultado e detalhar as providências adotadas diante desses atrasos.
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25: Preparado, preparada para muita música direto, sem intervalos a partir de agora? É o Sem Escalas, aqui na Nova Paradiso. Um sucesso atrás do outro, direto, sem intervalos até o final da hora. 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O Sem Escalas começa agora 11:08 com In Excess.

Propaganda Duel na Nova Paradiso. 11:20 Sem Escalas segue com Paralamas do Sucesso cantando Tim Maia.

Léo Jaime Conquistador Barato, da novela Bambolê. Lembra dessa? Pois é, clássico de novela na Nova Paradiso. No 100 escalas, que vai continuar rolando. 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Seguindo aqui no 100 escalas, agora 11h31, tem música boa chegando para você curtir com a gente. Vê se você lembra dessa aqui, ó. Hey, Lewis and the News. Heart and Soul.

0: com Infinita Highway. Antes, Bryan Adams, Have You Ever Really Loved a Woman? Encerrando o Sem Escalas.
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0: Tem que encerrar um pouquinho antes, porque vem aí o horário eleitoral obrigatório. Aliás, lembrando, se você tem o aplicativo da Nova Paradiso, ou se curte a gente aí no site, no seu computador, a programação da Nova Paradiso continua rolando normal no site e no aplicativo, tá bom? No rádio tem o horário eleitoral obrigatório. 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Daqui a pouco tem mais edição do Sem Escalas e mais promoção na Nova Paradiso.
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0: Agora mais informação do trânsito, é com ele, Felipe Macon, diga.
4: Zé Costa, pela Zona Sul, pessoal que está saindo do túnel Rebouças, indo para Gávea, Avenida Borges de Medeiros, ainda com uma perda de tempo, lembrando que tem obras próximo da Batista da Costa. Se for pela Rua Jardim Botânico, na altura do Parque Lages, também tem lentidão. Motorista que vai passando na saída do túnel acústico, encontra movimentação intensa, chegada à Praça Cibélios. Por Copacabana, nada fácil, a Avenida Atlântica, quase no acesso para a Avenida Princesa Isabel. Alternativa pela Avenida Nossa Senhora de Copacabana, passando próximo à Praça do Lido, encontra também o motorista perda de tempo. Aterro do Flamengo, alternativa de caminho entre o centro e a Zona Sul. 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Vou ficando por aqui, Zé Costa, mas amanhã tô de volta na melhor, na Nova Paradiso.
0: Valeu, abraço, Macon.
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0: O Vasco empatou ontem por 0-0 com o Santa Fé no El Campín, em Bogotá, pelo jogo de ida das quartas de final da Copa Sul-Americana. O Cruz Maltino teve boas oportunidades, mas não conseguiu marcar. O time colombiano, por sua vez, chegou a balançar as redes aos 7 minutos do primeiro tempo. Após cobrança de falta, Scarpetta apareceu na área e cabeceou para o gol. Mas o lance foi revisado pelo VAR, que confirmou posição irregular do zagueiro e anulou o gol. E no embalo de 50 mil torcedores, o Fluminense venceu o Platense no Maracanã por 2-0 na noite de ontem, no jogo de ida das quartas de final da Libertadores. Nonato e Hulk fizeram os gols do tricolor no primeiro tempo ainda. A partida de volta acontece na próxima terça-feira no estádio Vicente López, na Argentina. Pelo resultado de ontem, o Fluminense pode até perder o próximo jogo para o Platense por um gol.
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17: 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São 11h59.
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11: Meio-dia 31 e a gente está de volta aqui no rádio também. 89,5 terminou o horário eleitoral obrigatório. Programação de volta para você curtir.
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11: 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Brenda Russell, Piano in the Dark. Foi ali fora agora, tá chovendo. Aquele dia cinzento, friozinho. Chuva caindo. E vamos em frente, porque a vida é assim, né?

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0: Lucas, Jota Quest com Negra Lee, cantando Tim Maia, o descobridor dos sete mares. Você ouve aqui na Nova Paradiso.
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0: O técnico Carlo Ancelotti anuncia hoje às 15h a primeira lista de convocados da seleção brasileira após a Copa do Mundo. O Brasil fará 2 amistosos contra a Austrália e 1 contra a Índia. A expectativa é de que a convocação conte com jogadores jovens, além de nomes com pouca ou nenhuma experiência na seleção. O Brasil enfrentará a Austrália no dia 25 de setembro em Townsville e no dia 29 em Brisbane. Na sequência, a delegação seguirá para a Índia, onde o Brasil enfrentará a seleção indiana no dia 3 de outubro. O governo do presidente Donald Trump vai proibir, a partir de 29 desse mês, a importação de diversos produtos do Canadá, incluindo laticínios, bebidas alcoólicas e motocicletas. A medida foi anunciada ontem à tarde em comunicado publicado no site da Casa Branca. A decisão representa uma nova escalada da disputa comercial entre os dois países. Em julho, a gente lembra, Trump havia anunciado uma tarifa adicional de 50% sobre determinados produtos canadenses, que entrou em vigor em agosto, sob a alegação de que o Canadá discrimina o comércio dos Estados Unidos.
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0: Mais um Sem Escalas chegando na Nova Paradiso. Muita música boa que você vai curtir a partir de agora, sem intervalos, até o final da hora. E mais promoção chegando também. Nessa hora, nesse Sem Escalas, eu tenho aqui um par de ingressos de cinema. Quem é que não gosta, hein? Quem é que não gosta de cinema? Um par de ingressos de cinema da rede UCI. Para você concorrer, é só mandar o nome completo pra gente pelo WhatsApp. 998951895. Mandou nome completo, a partir de agora até o final da hora, você concorre a um par de ingressos de cinema rede UCI. E até o final da hora tem música boa rolando aqui na Nova Paradiso, um sucesso atrás do outro, sem intervalos. 1:04 e a gente abre o Sem Escalas com essa de 1978. Genesis, Follow You, Follow Me.

0: Beth Davis Eyes, Kim Carnes. Nova Paradiso, 1:15.
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Clássico de novela na Nova Paradiso. Da novela O Outro, 1987, Fausto Fawcett com Kátia Flávia, a Godiva de Irajá. 1h27, sem escalas da Nova Paradiso, traz Michael McDonald.

Michael McDonald, a voz do Doobie Brothers. Baby, I Need Your Lovin', você ouve na Nova Paradiso, no 100 escalas. É um sucesso atrás do outro até o final da hora. Promoção continua rolando até o final da hora. Se você ainda não mandou o seu nome completo para concorrer, dá tempo ainda. Um par de ingressos de cinema, rede UCI. Manda aí o seu nome completo pelo nosso WhatsApp 99-8951-8095. Mandou o nome completo, tá concorrendo. Finalzinho da hora, eu trago o resultado. Seguindo, 1:30 da tarde, o 100 escalas traz Fábio Júnior. Nessa época ele tinha ainda 20 e poucos anos.

A lenda, segundo Elton John. You're a legend. Falou ele pro Gilberto Gil. Tá ele aí, toda menina baiana. Gil na Nova Paradiso. 18 minutos para as duas.

0: Muito bom ouvir The Smiths com Heaven Knows I'm Miserable Now. Faltando 4 minutos para as 2.
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0: Encerrando Sem Escalas, encerrando a promoção, um par de ingressos de cinema da rede UCI, saindo para Isaura Lima. Isaura Lima, final do telefone 1578. Isaura Lima se deu bem, levou um par de ingressos de cinema da rede UCI. Isaura, você vai receber uma mensagem da nossa equipe de promoção. Se liga aí no WhatsApp, tá bom? Pra explicando aí direitinho sobre a utilização dos seus ingressos. Maravilha? Daqui a pouco tem mais promoção pra você que não ganhou nada.
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0: O petróleo voltou a superar os 100 dólares nessa quarta-feira em meio à escalada das tensões no Oriente Médio. É a primeira vez em mais de um mês que a commodity atinge esse patamar. Perto das 9 horas da manhã de hoje, o petróleo do tipo Brent, referência internacional, chegou a 100 dólares e 94 centavos o barril. O governo australiano anunciou um projeto de lei que pode exigir uma mudança nas regras das redes sociais para dar aos usuários mais controle sobre os conteúdos que aparecem em seus feeds. A medida busca aumentar a segurança online e dar aos usuários mais controle sobre o funcionamento das plataformas. A proposta australiana surge em meio à crescente pressão sobre a forma como as redes sociais selecionam e recomendam conteúdo aos usuários. Patrícia Cunha, boa tarde.
4: Ótima tarde, Zé Costa.
0: Chove lá fora.
4: Chove lá fora.
0: E aqui tá tanto frio. É, nem tanto, né? Aqui tá gostosinho. Gente.
4: Agora eu acho que vai continuar assim, com essa chuvinha.
0: É a previsão.
4: Até o Rock in Rio, a gente vai pegar uma chuvinha dessa. Todo mundo já... Vamos tentar encontrar capas de chuva colorida. Vi todo mundo cinza e branco, uma coisa horrorosa.
0: Porque as pessoas vão desprevenidas, chega lá, tem que comprar na hora, na mão
4: aquela
0: de quem estiver vendendo.
4: Capa feia, transparente, gente.
0: Feia, paga caro.
4: Paga caro pra cá. Exato, Zé.
0: Exatamente.
4: Paga caro, ó, dá tempo.
0: Compre uma capinha de chuva antes,
4: incentivando
0: pague baratinho
4: o consumo.
0: Vamos deixar aquilo lá colorido, ficar bonito. Não é verdade?
4: Tanta capa linda por aí.
0: Exatamente. Você ainda paga mais barato.
4: Tá chovendo, chuva fraca, tá? Mas, enfim, hoje é desse jeito, tá? É o que é o que temos para hoje, gente, para essa semana.
0: O que é que fica bom com um tempinho desse? Uma musiquinha legal.
4: Ah, um bolinho de chocolate, um cafezinho com leite.
0: Se tiver bem acompanhado, melhor ainda.
4: Nossa, nem fala.
0: Mas se você estiver trabalhando, fazer o quê, né? Faz parte também. Alguém tem que trabalhar nesse país.
4: Alguém tem que trabalhar. Vambora. É minha vez agora. Pode descansar, Zé.
0: Tchau, Patrícia Cunha. Eu volto amanhã, 10 da manhã. Tchau, gente.
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4: Ótima tarde, ótima quarta-feira. Você está na Nova Paradiso, rádio oficial do Rock in Rio Brasil 2026. Eu sou Patrícia Cunha e te acompanho.
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4: Abre essa hora o som da banda Bengals com Eternal Flame.

melhor música de todos os tempos. Everybody wants to rule the world, tears for fears. De acordo com essa locutora aqui, né? Nova Paradiso 2:15. Léo Jaime.

0: Maria Bethânia Fera Ferida foi a trilha sonora da novela que leva o mesmo nome. Isso foi lá em 1993. Já já tem mais por aqui.
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25: Rio na pista. O carioca Nicolas Costa vai reforçar a presença do Rio na Stock Car, na disputa da Corrida Endurance da categoria, que será realizada no dia 27 de setembro, no Autódromo Internacional Nelson Piquet, em Brasília. Nicolas terá como companheiro o gaúcho César Ramos, formando uma das três duplas da equipe Mercado Livre Racing. Atual quarto colocado na NASCAR Brasil, o carioca possui no currículo títulos em categorias internacionais de fórmula, um campeonato da Porsche Cup Brasil e uma temporada completa no FIAWEC pela equipe McLaren. No ano passado, Nicolas Costa concedeu uma entrevista exclusiva ao podcast Turbinol. É só procurar nas redes sociais, @Turbinol. Eu tô de volta amanhã aqui na Nova Paradiso com notícias do automobilismo. Um forte abraço e até!
0: Ótima tarde, ótima quarta-feira. Você está na Nova Paradiso em 89,5. Só Patrícia Cunha te acompanha até às 6.
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0: A gente segue ao som de Paul Young.

Você curtindo Billy Idol com Dance With Myself aqui. Nova Paradiso, 2h46. A gente segue ao som do Lobão.

0: A gente encerra muito bem essa hora ao som de John Legend.
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0: Atenção, você motorista, como é que tá o trânsito por aí? 3 e 1, a gente volta pro centro de operações. Paulo Matos, boa tarde.
2: Oi, Paty, ótima tarde pra você e pra todo mundo ligadinho aqui na Nova Paradiso. Excelente quarta-feira pra todo mundo, com chuva em diversos pontos da cidade do Rio, observando pistas escorregadias, cautela redobrada no volante. Começando falando da Avenida Brasil. São dois acidentes ao todo ali na via. Primeiro deles em direção à Zona Oeste, uma colisão entre ônibus e moto na altura do Caju. Foi na pista lateral, chegou a ficar interditada a via. O trânsito ainda está ruim naquele trecho. Na direção contrária, teve colisão entre três veículos, uma carreta, um caminhão e uma moto. Próximo da estação do BRT Baixa do Sapateiro, complica a passagem para o centro do Rio. A Rua Uranos é a melhor escolha na chegada à zona norte da cidade. Do outro lado da linha do trem, Leopoldina Rego também é uma boa para evitar a Avenida Brasil. Cardoso de Moraes mais à frente passa pela região de Bom Sucesso sem problemas até o momento. 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Daqui a pouco eu tô de volta com mais do trânsito. Tá falado, pai?
0: Combinado.
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0: O tempo instável aqui no Rio de Janeiro exige atenção da população. Centro de Operações, o Sistema Alerta Rio acompanham a chegada de ventos moderados a fortes e a previsão de pancadas de chuva para hoje, provocadas pela passagem de uma frente fria. Embora a cidade siga monitorada no estágio 1, a Defesa Civil recomenda cuidados em áreas abertas e orienta os moradores a evitarem pontos de alagamento, mantendo o acompanhamento dos boletins operacionais ao longo do dia. A Comissão Mista de Orçamento do Congresso Nacional abriu a fase decisiva de debate sobre as diretrizes orçamentárias para o próximo ano fiscal, com votações previstas para este início de setembro. O ponto central da discussão envolve o cumprimento da meta de arrecadação defendida pela equipe econômica do governo versus a pressão de parlamentares pela liberação de verbas e emendas para municípios. O texto segue sob análise dos relatores nas comissões técnicas antes de ser encaminhado para votação definitiva no plenário.
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16: Em eventos, sempre conheço novas pessoas e conversando com um jovem empreendedor que começou vendendo comida saudável, e quando eu digo saudável, é saudável mesmo, tinha tudo. Vegano, sem glúten, detox. Ele achava que quanto mais opção, mais gente ia comprar. Aí, passou 6 meses e ele estava quase quebrando, porque a qualidade piorou. Era muita coisa para fazer, custo aumentou e o preço ficou confuso porque ninguém comprava volume. E ele me contou que conheceu um concorrente que fazia um cardápio focado para atleta. Só isso, mas fazia bem feito. Ingrediente certo, receitas balanceadas, entregava no horário, falava a língua do atleta. Ele virou referência. E na nossa troca, ele me confidenciou que depois dessa conversa com o concorrente, ele mudou muitas coisas. Ele definiu primeiro um nicho. Ele só venderia para mães que trabalhavam e queriam comida rápida e saudável para a família. Fez tudo pensado neles. Design da embalagem, horário da entrega, preço acessível, e o resultado saiu do vermelho em 3 meses. Nicho te faz lucrativo. Genérico te faz ficar invisível.
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0: Ótima tarde, ótima quarta-feira, metade do caminho. Você curtindo a Nova Paradiso aqui em 89,5. Eu sou Patrícia Cunha. É nessa hora que eu te convido para participar com a gente através do nosso WhatsApp, porque tá valendo agora aquele kit com 4 perfumes. 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E para você concorrer, é só enviar o seu nome completo para 2199-895-1895. No finalzinho da hora, sai o resultado, assim que boa sorte pra você. Abro Sem Escalas ao som de Dionne Warwick and Friends, música lá de 85.

Lionel Rich, você curtindo aqui no Sem Escalas. Nova Paradiso, 3h22. Cazuza.

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W. Você curtindo no Sem Escalas, um sucesso atrás do outro, em uma hora de música te acompanhando. Esta tarde de quarta-feira, tarde chuvosa no Rio de Janeiro, você bem parado aqui em 89,5. Pode melhorar, dá tempo de você participar através do nosso WhatsApp, 2199-895-1895. 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

Acendo o Farol, Jota Quest, eles que no domingo fizeram um show nostálgico no palco Sunset, no Rock in Rio 2026, dedicado inteiramente ao repertório de Tim Maia. Nova Paradiso 3:48. Bonnie Tyler.

0: A gente encerra mais uma edição do Sem Escalas ao som de Roupa Nova Consensual. Atenção, você que participou através do nosso WhatsApp, 2199-8951-895, tá levando 4 perfumes pra casa, o Kit Amacá Paris, o Irã Ribeiro Alves, final de telefone 9898. Irã Ribeiro Alves, fica atento ao seu WhatsApp. A nossa produção vai entrar em contato e vai te passar todos os detalhes pra você sair perfumado da Nova Paradisa.
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0: Atenção, você motorista, agora 3h56, como é que tá o trânsito por aí? A gente volta pro centro de operações. Paulo Matos, é com você.
4: Oi, Paty, de volta com mais destaques do trânsito pra todo mundo ligado aqui na Nova Paradiso. Ó, Paty, tô de olho agora na passagem da zona sul da cidade, segue lentidão para o motorista seguindo ali pela Borges Medeiros, principalmente no acesso pela Mário Ribeiro. Quem vai pela Epitácio Pessoa, já te adianto, não tá tão diferente assim. Pelo contrário, também trânsito lento começando no trecho do corte do Cantagalo. O ouvinte da Nova Paradiso, inclusive, que está saindo da Zona Sul, pode optar pelo Santa Bárbara. Tem uma lentidão, é verdade, ali no trecho de chegada para a Pinheiro Machado, até pelo menos a altura do Palácio Guanabara. Portanto, quem vai pelo Aterro do Flamengo em Seada de Botafogo não vai encontrando lentidão. 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Daqui a pouco eu tô de volta com mais do trânsito. Combinado, Paty?
0: Combinado.
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0: A Secretaria do Tesouro Nacional informou que a emissão de títulos públicos no mercado externo atingiu o recorde de captação no acumulado do trimestre. O resultado é impulsionado pelo apetite dos investidores estrangeiros por papéis de longo prazo atrelados à transição energética. Segundo o Ministério da Fazenda, os recursos arrecadados serão destinados ao refinanciamento da dívida pública federal e a projetos de infraestrutura sustentável em todo o país. E a Feira do Rio Antigo, na Rua do Lavradio, confirma uma edição especial neste próximo fim de semana, com foco na gastronomia de rua e exposições de artesanato local. O evento contará com apresentações gratuitas de grupos de choro e samba a partir do meio-dia. A circulação de veículos na via estará suspensa entre as ruas Visconde de Rio Branco e Riachuelo durante todo o sábado.
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5: Aposto que você acompanhou tudo o que aconteceu no primeiro final de semana do Rock in Rio. A cidade do rock já viveu encontros inesquecíveis, shows emocionantes e momentos que vão ficar na memória. Ainda tem muito mais música e emoção vindo por aí. Nos dias 11, 12 e 13 de setembro, a festa continua com Stray Kids, Maroon 5 e 21 Pilots no Palco Mundo, além de muitas outras atrações e experiências por toda a cidade do rock. E para não perder nenhum momento dessa edição, siga @ Rock in Rio nas redes sociais.
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14: A proteína virou tendência na alimentação, mas pesquisas mostram que a maioria dos brasileiros já consome nutriente em quantidade suficiente. A recomendação diária varia de acordo com o peso e o nível de atividade física. O perigo real está no excesso, que pode sobrecarregar os rins e o fígado, além de comprometer a diversidade do prato. Priorize fontes de alimentos naturais, como carnes magras, ovos, feijão e lentilha, sem exagero na suplementação.
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0: Ótima tarde, você está na Nova Paradiso em 89,5. Eu sou Patrícia Cunha e te acompanho até às 6.
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0: Abro essa hora ao som da banda Simple Red.

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23: Olá, querido ouvinte, você já se perguntou o que acontece com o seu corpo se você comer ovo todo dia? Os ovos são uma excelente fonte de proteínas, vitaminas e minerais essenciais. Consumir ovos diariamente pode ajudar na construção muscular e melhorar a saúde dos olhos devido à luteína e à zeaxantina. E, além disso, fornecer colina, fundamental para o seu cérebro. Além disso, os ovos podem ajudar a controlar o peso, porque não são muito calóricos e saciam bastante. No entanto, é importante consumi-los com moderação e dentro de uma dieta balanceada. Para mais dicas de saúde, siga agora mesmo o meu canal do YouTube, Dr. João. Te vejo lá e até a próxima.
24: Ótima tarde, ótima quarta-feira. Você está na Nova Paradiso, rádio oficial do Rock in Rio Brasil 2026. Agora 4h36. A gente segue com sucesso atrás do outro.
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0: gente encerra essa hora ao som de Marvin Gaye com o Central Healing.
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0: Atenção, você motorista, como é que tá o trânsito por aí neste momento? 4h55, a gente volta pro centro de operações. Paulo Matos, é com você.
2: Oi, Paty, voltei com mais destaques do trânsito para você ligado aqui na Nova Paradiso. Ó, Paty, saída do centro do Rio já começa a complicar. Ali na Presidente Vargas, lentidão no sentido Zona Norte até a chegada central do Brasil, isso pela pista central. Na lateral, tá começando a piorar também ali no trecho de chegada ao viaduto 31 de março. Ouvinte da Nova Paradiso, inclusive, saindo dessa região, pode até optar pela Salvador de Sá. Boas condições, também chegando mais à frente ao entorno do Largo do Estácio. Motorista seguindo pela Presidente Antônio Carlos, também está encontrando lentidão no acesso para 1º de março. Essa via apresenta lentidão também até o contorno da Candelária, mais à frente. 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Grande beijo para você, Paty, e até
0: beijocas,
2: amanhã.
0: Beijocas, até amanhã.
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0: E a Confederação Brasileira de Futebol divulgou há pouco a lista dos 26 convocados pelo técnico Carlo Ancelotti para os amistosos contra a Austrália e Índia. Goleiros: Hugo Souza, do Corinthians, Morisco, do Coritiba e Otávio, do Cruzeiro. Os defensores: Arthur Dias, do Atlético Paranaense, Douglas Santos, do Zenit, Gabriel Magalhães, do Arsenal, Jair, do Nottingham Forest, Marquinhos, do PSG, Mateuzinho, do Corinthians, Mauro Júnior, do PSV, Vitor Reis, do Manchester City e Wesley, do Roma. Vamos para o meio-campistas. Andrei Santos, Manchester United, Breno Bidon, do Corinthians, Bruno Guimarães, do Arsenal, Danilo Santos, do Botafogo, Douglas Luiz, da Juventus, Gabriel Bontempo, do Santos. E atacantes: Endrick, do Real Madrid, Estevão, do Chelsea, João Pedro, também do Chelsea, Pedro, do Flamengo, Rafinha, do Barcelona, o Ryan, do Bournemouth, Samuel Lino, do Flamengo, e Vini Júnior, do Real Madrid.
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21: Em eventos, sempre conheço novas pessoas e conversando com um jovem empreendedor que começou vendendo comida saudável, e quando eu digo saudável, é saudável mesmo, tinha tudo, vegano, sem glúten, detox, ele achava que quanto mais opção, mais gente ia comprar. 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
6: Tá chegando aquela hora boa. Tá finalizando o trabalho por aí? Tá em casa, já tá curtindo a Nova Paradiso desde cedo? E você que tá no carro? Já salvou na memória do seu radinho a nossa frequência? Vai, aperta aí 89,5, fica sempre por aqui. É um prazer gigante ter você aqui em 89,5. Eu sou Patrícia Cunha, vou te acompanhar até às 6. E agora, começando aquela sequência com uma hora de música, um sucesso atrás do outro e mais uma edição do Sem Escalas. Nossa viagem começa e é lá em 1972, ao som da banda Brad, Guitar Man.

trilha sonora do filme Caça-Fantasmas. Você curtindo Ray Parker Jr. Nova Paradiso 5 e 16. Blitz.

Você curtindo Debbie Gibson com música lá de 1986, Only My Dreams, aqui na Nova Paradiso em 89,5. Ótima tarde pra você que tá por aqui. Já deixa aquele recado, daqui a pouquinho começa a Hora do Blush. É você, nosso ouvinte, Dani Deusa, hoje Mário Márcio por aqui. E você curtindo o Hora do Blush, já já às 6.

Santos, Tempos Modernos, você curtindo aqui no Seis Calas. Nova Paradiso, 5h41. Mark Carey. 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

0: A gente encerra muito bem mais uma edição do Sem Escalas ao som de Paul McCartney e Michael Jackson. Aqui tá Nova Paradiso em 89,5. Estou indo embora, Dani Deusa.
1: Tô chegando, eu e Mário Márcio.
0: Boa noite. Pois boa é, noite. Lá por aqui, todo mundo bonitinho, perfumado, só pra poder receber você, nosso ouvinte, hein?
1: Sim, hora do blush imperdível, como sempre. Hoje com Mário Márcio, Paulinho Coruja está folgando por conta do Rock in Rio.
0: E
1: hoje
0: aniversário
1: dele. Pode mandar parabéns pra ele no arroba Paulinho Coruja no Instagram, que ele vai amar.
0: Com certeza. Vai lá, gente. Aproveitar e já mandar gente. Um beijão pra ele, né? Se ele estiver ouvindo a gente.
1: Corujito! Parabéns!
0: Tô indo, gente.
1: Beijo, tchau, Paty.
0: Dani. Tchau, tchau. Volto amanhã, Ju. Tchau, Mário Márcio.
2: Tchau, tchau.
0: Tchau, ouvinte.
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10: 6:01, boa noite pra você que tá curtindo um sucesso atrás do outro aqui na Nova Paradiso. Que bom que você tá aqui em 89,5. Vai curtir o Hora do Blush dessa quarta, 9 de setembro de 2026. Muito obrigada pela companhia, pela audiência, por compartilhar um pouquinho do seu tempo aqui com a gente. Eu sou Daniela Holanda, a Dani Deusa. E a gente tá super junto aqui no Hora do Blush, das 6 da tarde às 8 da noite. De segunda a sexta-feira, chova ou faça sol, a gente tá juntinho aqui, não é verdade? E o Blush de hoje traz para você os seguintes destaques. Brasil lidera a adoção de inteligência artificial corporativa na América Latina em 2026. Rio de Janeiro registra aumento no turismo gastronômico e movimenta a economia local. Congresso e STF dialogam sobre novas regras de transparência nas emendas parlamentares. Por aqui, você cuida cada vez melhor do seu pet com as super dicas da tia Pauline Machado no De Patas pro Ar. Fica sabendo como tá o trânsito na cidade, vai ficar bem informado, vai curtir um sucesso atrás do outro. É cultura, é entretenimento, é um programa completinho e não pode faltar aquela promoção que você fica aí ansioso, né? Já tá aí com o celular na mão, o WhatsApp aberto, corre lá no 99895-1895. Hoje, aqui, durante o Hora do Blush, você concorre a um kit feminino da Mahogany, com um hidratante e um sabonete líquido. Mahogany, viva sua história, manda o nome completo lá no 99895-1895 e aquele boa noite caprichado aqui pra equipe do Hora do Blush, tá certo? A gente adora receber esse carinho. 99895-1895, boa sorte pra você que vai participar. Agora vem comigo, vem curtir o Blush, vem com a deusa.

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1: Estudos recentes de mercado apontam que o Brasil se destaca como líder na América Latina na adoção de ferramentas de inteligência artificial no ambiente corporativo. A estimativa é de que o setor na região alcance mais de US$ 22 bilhões ainda neste ano. Especialistas apontam que o foco agora é automatizar processos com segurança e governança.

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2: Bora saber como é que tá o trânsito nessa quarta-feira. Paulo Matos, diretamente do Centro de Operações Rio, conta tudo pra gente. Oi, Paulo, boa noite.
3: Oi, Dani, ótima noite pra você e pra todo mundo ligado aqui no Hora do Blush. Excelente quarta-feira pra todo mundo. Ó, Dani Deusa, tô de olho já na movimentação da Avenida Brasil, até porque mais cedo tinha um acidente bem ali no Trevo das Margaridas. A pista lateral da Brasil no sentido centro chegou a ficar interditada ali na altura de Irajá. Foi liberada agora há pouco, só que o trânsito não melhorou ali naquele trecho, observando essa dificuldade maior já a partir da altura de Coelho Neto pra quem vai rumo ao centro. Na pista contrária, começa a piorar também a lentidão a partir do trecho de Cordovil. Portanto, a melhor escolha para você que está por essa região é seguir pela estrada da Água Grande. Vai ali por dentro de Irajá, encontra um melhor panorama, inclusive na chegada mais à frente à Rocha Miranda, ali pelo Barro Vermelho. Quem vai passar pela Pastor Martin Luther King Jr., tudo tranquilo, já a partir do trecho de Colégio em direção a Pavuna. 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Daqui a pouco eu tô de volta com mais do trânsito. Tá falado, Dani Deusa?
2: Tá falado, Paulo.
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2: 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O setor de turismo e gastronomia no Rio de Janeiro registrou um crescimento expressivo no último trimestre. Segundo o levantamento de entidades do setor, o circuito de bairros como Botafogo, Centro e Zona Norte atraiu milhares de visitantes em busca de experiências culinárias locais. A movimentação tem impulsionado a criação de novos empregos e fortalecido os pequenos negócios da capital.
0: Mário Márcio, boa noite.
13: Boa noite, Dani Deus.
0: Bem-vindo mais uma vez aqui ao Hora do Blush.
13: Tô por aqui, substituindo mais uma vez o Paulinho, mas amanhã ele tá de volta.
0: Amanhã ele tá de volta, né?
13: Isso.
0: É isso aí. Conta pra gente, essa chuva não dá uma trégua. Como é que tá aí a previsão? Como é que estão os aeroportos, os transportes?
13: Bom, Dani, por enquanto os aeroportos Santos Dumont e Galeão operam normalmente para pousos e decolagens neste fim de tarde, começo de noite. Na cidade, a operação dos meios de transporte tipo metrô, Supervia, BRT e VLT segue dentro da normalidade com horários regulares em todas as linhas e ramais. A previsão do tempo indica noite com nuvens e possibilidade de chuva isolada com máximo de 24 graus.
0: Tá friozinho, né, Mário?
13: Tá friozinho.
0: Tem que tomar um negocinho pra esquentar.
13: É bom um vinhozinho,
0: né? Um vinhozinho, né?
13: Cerveja não, né?
0: Ah, não me apetece não.
13: Cerveja não combina muito com esse tempo. Mas
0: eu,
13: o brasileiro...
0: gosto mais no calor.
13: Mas o brasileiro bebe cerveja com qualquer tempo, né?
0: Vai sair? Vai agora tomar um
13: não
0: negocinho?
13: Vou, não. Até que me convidaram, mas eu não vou, não. É o que eu costumo dizer, pra missa ninguém me chama.
0: Que coisa, né, Mário?
13: Pois é, entre esse povo.
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0: Quero saber quem tá ligadinho no Hora do Blush nessa quarta-feira. Agora são 6:30. E ó, você que já mandou o nome completo pro nosso WhatsApp, já tá concorrendo a um kit feminino da Mahogany, com um hidratante e um sabonete líquido. Mahogany, viva sua história. Não mandou? Dá tempo ainda de participar, tá? 99895-1895. Mas tem que mandar aquele boa noite caprichadinho aqui pra equipe do Hora do Blush, pra todo mundo aqui da Nova Paradiso. Como é que tá aí, Mário? Você se entendeu aí com o tablet?
1: Eu consegui me entender.
0: Conta pra gente.
1: Mas é que o pessoal não para de participar, Dani. Eu sou meio enrolado com essas máquinas.
0: Você
1: aí
0: vai
1: eu
0: ler...
1: marco as mensagens, aí daqui a pouco elas correm, porque o pessoal... Não para aí, eu tô aí, falando e eles
0: já
1: estão mandando,
0: já andou, já subiu.
1: Pulou. Não, mas a Cada Tamires está aqui registrado, ela é lá de Bangu, tá mandando um beijo pra você e dizendo que tá ligada todas as noites em você.
0: Blush Lover.
1: Blush Lover. A Camila Lima também tá participando, mandando um boa noite especial pra gente. Que mais? Rosilene Ferreira, lá de Brás de Pina, também mandando um alô, boa noite. Aqui, pessoal mandando parabéns pro Paulinho Coruja, Leandro Carneiro de Almeida, pro pessoal que chegou depois. Paulinho tá fazendo aniversário
0: Sim.
1: hoje. E o pessoal pode parabenizar ele direto, né, Dani?
0: Pode, manda lá no Instagram dele, @PaulinhoCoruja, que ele vai amar, gente. Ele hoje tá de folga, tá?
1: Verdade.
0: Que vai trabalhar no Rock in Rio e...
1: Tem que descansar
0: um pouquinho, né? Trabalhou o fim de semana todo, né?
1: Isso. A Tatiane Correia diz que quer ficar mais cheirosa. Por isso tá participando da promoção, quer ganhar o kit.
0: Boa sorte pra você.
1: Boa sorte pra ela. Ah, aqui o pessoal também. Boa noite, Dani. Espetacular, Paulinho Coruja, o cara, o Anderson Luiz, tá mandando parabéns
0: pro Paulito.
1: Paulinho.
0: A saideira, Mário, uma pra fechar aí.
1: Vilma Pereira, do Centro, mandando beijos e abraços pra você, Dani Deus.
0: Que beleza, muito obrigada, um beijo pra você também. E vou chamar agora a tia Pauline. Mário Márcio me lembrou aqui que hoje, 9 de setembro, é dia do veterinário, né, Mário?
1: Dia da tia Pauline.
0: Pauline, eu sei que você tá sempre ouvindo aqui o Hora do Blush. Então, um beijão, querida. Parabéns. Muito sucesso. Continue aí cuidando dos gatinhos, dos doguinhos, de todos os bichinhos, tá
1: bom?
0: Beijo
1: pra você, Pauline.
0: E hoje ela vai falar sobre barulho forte, como altera... Os doguinhos, eles ficam alterados. Fogos, trovão, tem que ficar sempre atento. Vamos ver o que ela vai dizer aqui.
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3: Olá, ouvintes do De Patas pro Ar. Vocês já perceberam que alguns cães mudam completamente o comportamento quando ouvem um barulho muito forte? Pode ser fogos, pode ser trovões, outros ruídos podem provocar esse medo, esse estresse, pode ser buzina, né? Alguns cães tentam fugir, se esconder ou ficam muito agitados por tamanho medo, né? E o perigo não é apenas o medo deles, é o desespero que leva a pular muros, atravessar portões, passar por cercas, se machucar tentando escapar. Nessas situações, mantenha o cão em um ambiente seguro, com portas e janelas fechadas, e retire todos os objetos que possam machucá-los, arranhá-lo ou causar qualquer tipo de acidente com eles. Proteger o animal das consequências do medo também é uma forma de cuidar. Então tem que estar sempre atento. 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É só mandar pelo WhatsApp no próprio site o nome e a foto do seu pet e ele também vai ganhar um lugar especial no mural de estimação da tia Pauline, como ouvinte do De Patas pro Ar. Eu espero vocês.
0: Beijo, tia Pauline, até amanhã.

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2: 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Olha o Paulo Matos de volta. Ele está lá no Centro de Operações Rio. Oi, Paulo.
3: Oi, Dani. Tô de volta com mais destaques do trânsito para todo mundo ligadinho aqui no Hora do Blush. Vamos voltar a destacar, então, a Barra da Tijuca, Dani Deus. Até porque o trânsito está muito carregado na saída da região pela Ayrton Senna. Retenções acontecem até pelo menos o trecho do Giro do Cebolinha. Para quem vai rumo à linha amarela, inclusive na pista contrária, chegada à linha amarela, já lentidão acontecendo a partir da saída do túnel da Covanca. Reflete também pela saída na Jeremário Dantas, ambas as pistas com dificuldade no momento. Portanto, a melhor escolha de saída para esta região pode ser a estrada do Gabinal. Já evita pelo menos essa lentidão da linha amarela, encontra também um bom panorama no sentido Orla. E a saída dali até pelo menos a região da Taquara, Salvador Allende surge como uma boa escolha. Quem vai seguir mais à frente pela estrada dos Bandeirantes também não vai encontrar trânsito lento por enquanto. 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Daqui a pouco eu tô de volta com mais do trânsito. Tá falado, Dani Deusa.
2: Tá certo, Paulo.
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9: Um levantamento sobre a economia doméstica mostra que o interesse dos brasileiros por planejamento financeiro cresceu neste segundo semestre. Especialistas orientam que pequenos ajustes no orçamento mensal e a renegociação de dívidas direto com as instituições são os primeiros passos para criar uma reserva de emergência. A dica dos economistas é aproveitar os mutirões de conciliação para garantir descontos no pagamento à vista. No mercado de capitais, o dólar fechou em leve queda nesta quarta-feira, cotado a R$ 5,09. O euro teve retração e fechou negociado na casa dos R$ 5,55. Já o Ibovespa, principal índice da Bolsa de Valores, opera em alta firme, acima dos 187 mil pontos.

0: Esquece bem, essa foi da novela O Outro, de 87, nosso queridíssimo Nico Rezende. Nico, um grande abraço pra você, hein? Estamos com saudades aqui na Nova Paradiso.
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0: Essa é pra sorrir.
1: Mário Márcio.
2: Dani Deusa.
1: Ou como é que chamaram a gente? É 2M2D ou então MMDD, né?
2: MMDD.
1: Chegou a hora da gente dar aquela ajudinha, aquele empurrãozinho pro nosso ouvinte abrir um sorriso no rosto. Meio da semana, né?
2: Chuvoso. Esse tempo. Voltando pra casa engarrafado.
1: É, vamos dar uma ajudinha?
2: Vamos sim. Você é uma pessoa distraída, Dani? Se considera uma pessoa distraída?
1: Sou. Me considero. Às vezes eu passo por alguém na rua, a pessoa fala, e metida, nem falou comigo. É que eu realmente não vi.
2: Não lembrou, não viu?
1: Às vezes tá com fone, tá andando. Se não me parar e falar comigo, eu passo batida.
2: Então presta atenção no que aconteceu com um motorista que rodava pela rodovia BR-101 lá em Palhoça, no interior de Santa Catarina. Ele tava rodando, aí resolveu parar pra fazer compras no supermercado. Na volta, chegou no carro. Enquanto arrumava as sacolas, quando a gente compra ovos, a gente sempre tem um cuidado especial.
1: Claro.
2: Né? Então ele tirou a embalagem com os ovos e botou no teto do carro.
1: Aquela cartela com 30.
2: Isso, né? Com todo cuidado, ele colocou no teto do
1: carro. No teto, pra...
2: E aí, sabe o que aconteceu?
1: Foi embora.
2: Esqueceu.
1: Foi embora.
2: Esqueceu. Ele rodou mais de 10 quilômetros pela rodovia. Passou por ventania, por lombada.
1: Meu Deus.
2: E só percebeu quando chegou em casa.
1: Ah, peraí, Mário.
2: É sério.
1: Ele
2: chegou em casa e o mais incrível, veja você, a caixa de ovos ficou presa no bagageiro e nenhum ovo quebrou.
1: Nossa, mas é muita sorte.
2: O cara não cuida dos ovos dele, mas a sorte ajudou.
1: Meu Deus, blindado.
2: Passou por
1: lombada, ventania.
2: E os ovos resistiram bravamente, porque a caixa ficou presa no bagageiro e aí...
1: Gente.
2: Deviam estar muito bem acondicionados os ovos, né? Ele não tem cuidado dele com os ovos, mas a sorte, o destino cuidou dos ovos do nosso catarinense distraído.
1: Tá vendo, gente? Agora, se fosse aqui no Rio, a sorte dele é que ele tava numa BR, né? Foi. Aqui parou no sinal, essa cartela já ia sumir.
2: Se ele não perdesse dessa forma que você tá pensando, com certeza ia chegar em casa, se chegasse com os ovos inteiros aí. Não ia chegar,
1: não,
2: né?
1: Não ia chegar.
2: Ia chegar, porque as ruas estão todas esburacadas.
1: E não ia chegar um ovo inteiro.
2: De jeito nenhum. Ia perder os ovos, tadinho.
1: Ah, meu Deus. Então fica aí o sorriso e a dica. Cuide bem dos seus ovos.
2: Cuide bem dos seus ovos. Nada de deixá-los no teto do carro. Vai deixar, deixa pra lá.
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2: Paulo Matos de volta com os destaques do trânsito nessa quarta-feira. Oi, Paulo.
3: Oi, Dani, tô de volta com mais destaques do trânsito para todo mundo ligadinho aqui no Hora do Blush. Dani Deusa, ainda de olho na passagem da zona sul da cidade, continua o trânsito lento pelo entorno da Lagoa. Borges Medeiros perde tempo já o motorista a partir do trecho do Clube Naval. Quem vai pelo Epitácio Pessoa nem tá tão diferente assim. Pelo contrário, lentidão também já começa no trecho da Fonte da Saudade. Portanto, a melhor escolha continua sendo a Orla. Tanto a Delfim Moreira, a Vieira Sota apresentam melhores condições. A Visconde Pirajá também tá com um trânsito melhor, mesmo com a lentidão ali na chegada à Praça Nossa Senhora da Paz. Motorista que vai passar pela Avenida Atlântica perde um pouco mais de tempo no acesso para a Princesa Isabel, no sentido Leme. 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Daqui a pouco eu tô de volta com mais do trânsito. Tá falado, Dani Deusa.
2: Tá falado, Paulo.
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2: 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A Prefeitura do Rio anunciou a conclusão das obras de revitalização e modernização da iluminação pública em diversos pontos da Zona Norte e do centro da capital. A medida faz parte do Programa de Valorização dos Espaços Urbanos e prevê mais segurança e conforto para os pedestres que circulam pelas regiões no fim da tarde e à noite. E o pop nacional segue forte nas paradas de sucesso da web. Os cantores Anitta e João lideram entre os mais executados nas plataformas digitais neste segundo semestre com seus novos projetos e featurings especiais. As faixas mais recentes dos artistas já ultrapassaram a marca de 10 milhões de reproduções em poucas semanas, consolidando o pop brasileiro no topo das playlists mais ouvidas do país.

0: A quarta-feira, 9 de setembro, e tem muita gente ligadinha aqui no Blush. Não é verdade, Mário Márcio? Tô falando mentira?
1: De jeito nenhum, você não mente,
0: Dani. Eu não minto.
1: Onde você já viu uma deusa mentir?
0: Pois é, só a verdade, somente a verdade.
1: Eles estão impossíveis, Dani. A Bia Freitas está dizendo: boa noite, meu povo lindo da Hora do Blush. Obrigada pela companhia de sempre.
0: Ah, nós somos lindos mesmo.
1: Nós somos. E não temos o mínimo Simancol. O Jorge Luiz é motorista de aplicativo.
0: Ai, que legal.
1: E tá ligado no Blush também. A gente sempre manda um abraço pros taxistas, pro pessoal dos aplicativos, que dão aquela força, aquela moral pra gente.
0: Ficam curtindo aqui a Nova Paradiso e os passageiros também, né? Passam a curtir.
1: A Maria de Fátima Rodrigues também tá ligada. Ela diz que tá sempre ouvindo a gente. Boa noite, Dani, sempre ligadinha na Nova Paradiso, ligadinha em você. Liliane Lins, de Duque de Caxias.
0: Um beijo, Liliane.
1: Marco Aurélio Silva também tá ligado. Feliz aniversário, Paulinho Coruja. Ele
0: Corujito.
1: Diz aqui.
0: Corujito. Amanhã ele tá aí, gente. Tá aqui,
1: pessoal,
0: com a gente.
1: Amanhã vocês vão matar a saudade. Ele vai voltar impossível.
0: Vai,
1: Dani.
0: Atacadíssimo.
1: Se prepara. Não dá pra perder o programa de amanhã. Boa noite, amores. Parabéns, Coruja. Deusinha, eu quero a promoção.
0: Todo mundo querendo ganhar
1: a
0: promoção.
1: Simone.
0: Boa sorte, boa sorte.
1: Temos
0: tô torcendo.
1: Tempo pra mais?
0: Vamos à saideira, vai.
1: O Emerson da Silva, de Duque de Caxias, escutando a melhor na melhor.
0: Ai,
1: eu acho que ele
0: beleza.
1: Tá falando de você,
0: eu
1: Dani.
0: Eu acho que sou eu. Obrigada. Valeu, Mário.
1: Gente, a gente agradece demais aí.
0: Esse carinho, né?
1: Esse carinho que é demais. A gente não tem tempo de ler todas as mensagens. São muitas aqui, Dani.
0: Eu sempre falo, não leva pro coração, não. É porque não dá tempo, tá?
1: Não dá
0: tempo. Fique magoado.
1: Brigadaço pra todos.
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2: Paulo Matos de volta, direto do Centro de Operações Rio, atualizações sobre o trânsito.
3: Oi Dani, de volta com mais destaques do trânsito para geral ligado aqui no Hora do Blush, agora falando da zona norte da cidade, até porque melhorou a passagem pela Avenida Repelé, agora sem problemas para você que está seguindo em direção à zona norte da cidade. O trânsito está intenso na chegada ao Boulevard 28 de Setembro, ambas as pistas com essa dificuldade um pouquinho maior na altura da Visconde de Abaeté e também na chegada à Praça Barão de Drummond. Visconde de Santa Isabel, lentidão ainda até o trecho da Rua Petrocoxino e também mais à frente na chegada ao antigo Jardim Zoológico. Melhores condições vou observando mais à frente na Barão do Bom Retiro. 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Daqui a pouco eu tô de volta para a saideira do trânsito. Tá falado, Dani Deusa.
2: Opa, aguardando a saideira.
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2: 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O Congresso Nacional e o Supremo Tribunal Federal seguem em diálogo para definir novas regras de transparência na execução de emendas parlamentares. O debate busca estabelecer critérios mais claros de rastreabilidade para a liberação dos recursos públicos no orçamento da União. A expectativa de líderes partidários e ministros é concluir a proposta de conciliação nas próximas sessões da Câmara e do Senado. E atenção para quem busca qualificação profissional e uma oportunidade no mercado de trabalho. A rede FAETEC e o Instituto Federal do Rio de Janeiro abriram novas vagas para cursos livres e técnicos totalmente gratuitos. As opções incluem áreas como logística, administração e atendimento ao cliente, com aulas presenciais e à distância. As inscrições podem ser feitas diretamente nos sites oficiais da FAETEC e do IFRJ. Repetindo, nos sites oficiais da FAETEC e do IFRJ.
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2: E uma dica para você que gosta de teatro é o musical Mamma Mia, em cartaz no Teatro Riachuelo, aqui no centro do Rio, aqui na Cinelândia. A montagem, embalada pelos grandes sucessos do grupo ABBA, conta a história de Sofia nas vésperas do seu casamento numa ilha grega e traz um grande elenco, tendo à frente a atriz Totia Meirelles, além de uma orquestra ao vivo. As sessões

0: novela O Mapa da Mina. É clássico de novela, novela de 93.
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0: Fechando o Blush com Rita Lee, nem luxo, nem lixo, nessa quarta, 9 de setembro.
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0: Agora é a saideira com o Paulo Matos, direto do Centro de Operações Rio.
2: Oi, Dani, de volta para a saideira do trânsito. Para todo mundo ligadinho aqui no Hora do Blush, e atenção, porque vai fechar hoje à noite alguns túneis da cidade para serviços de manutenção. É o caso do túnel Santa Bárbara, que vai interditar a partir das 11h30 da noite a pista em direção ao Santo Cristo. A galeria, no sentido contrário, vai funcionar normalmente. A previsão é que seja liberado somente às 4h30 da manhã de quinta-feira. O túnel Rebouças também vai fechar às 11h30 da noite de hoje em direção à Lagoa. As galerias, no sentido oposto, vão funcionar com uma faixa reversível, e o sentido Zona Sul com duas faixas para quem vai seguir do centro até a Lagoa Rodrigo de Freitas. A previsão é que seja liberada por volta das 5 da manhã de quinta-feira. 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Grande beijo para você, Dani Deus, e até amanhã.
0: Até amanhã, Paulo. Um beijo.
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0: Chegamos ao fim do seu programa favorito, leve, divertido e super alto astral. Mas não fique triste, não, porque amanhã, quinta-feira, o Hora do Blush está de volta. Eu, Daniela Holanda, Dani Deusa, vou estar aqui esperando por você, tá? Às 18h tem Hora do Blush. Paulinho Coruja estará por aqui de volta. E tudo seguirá. Tudo azul, como sempre, nesse programa levíssimo. Hoje, quem interagiu com a gente aqui através do WhatsApp e levou o kit feminino da Mahogany, com um hidratante e um sabonete líquido. Mahogany, viva sua história. A sortuda foi a Lídia Mota da Silva Farias. Lídia Mota da Silva Farias, final de telefone 6915. Lídia, muito sortuda mesmo, porque chegaram muitas mensagens. Todo mundo queria levar esse kit da Mahogany e hoje a sorte estava do seu lado, hein? Então, aguarda tranquilinha a mensagem da nossa equipe de promoção, que vai chegar através do WhatsApp amanhã, tá? Quinta-feira. A partir de amanhã, eles vão te explicar como é que você faz a retirada do seu prêmio. Você que participou e não levou, não fique tristinho. São muitas mensagens que chegam aqui, mas quando é a sua hora, é a sua hora. Quando a sorte estiver do seu lado, vai estar do seu lado. Você tenta de novo, vai ter outra promoção no Solove Paradiso, às 10 da noite com o Fabiano. É só ficar ligadinho aqui e sempre participando, que um momento a sua hora vai chegar. Não saia daí, porque eu vou pro break, mas volto bem rapidinho com mais uma edição do Sem Escalas e a gente vai curtir juntinhos um sucesso atrás do outro, direto.
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14: Existe um lugar fascinante na cidade do Rio de Janeiro, conhecido como Parque da Catacumba. Localizado na Lagoa Rodrigo de Freitas, esse parque é um verdadeiro paraíso para os amantes da natureza e entusiastas de atividades ao ar livre. Com sua extensa área verde, trilhas e uma vista deslumbrante da cidade, o Parque da Catacumba oferece uma experiência única. É possível fazer trilha, fazer piquenique em meio à natureza, praticar esportes como ciclismo e corrida e, além disso, desfrutar de atividades como arborismo e tirolesa. Além disso, o parque abriga uma galeria de arte a céu aberto com esculturas e obras de artistas renomados. O Parque da Catacumba é um verdadeiro refúgio em meio à agitação da cidade do Rio de Janeiro, onde é possível se reconectar com a natureza e desfrutar de momentos de paz e aventura. A qualquer hora, mais dicas.
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0: É, direto. Mais um Sem Escalas chegando aqui em 89,5. E vamos curtir um sucesso atrás do outro, tá? Abrindo com Ray Goodman and Brown.
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Listrados, popstar aqui no Sem Escalas, um sucesso atrás do outro. Direto pra você teve Toto, Lia, Cláudio Zoli, cada um. E tem muito mais sucessos pra você. Loborges, Steven Campbell, Clayton Cledir, Scorpions. Fica ligadinho aqui com a gente pra continuar curtindo um sucesso atrás do outro. Tá combinado? Agora 8h33 dessa quarta-feira, 9 de setembro, você vai curtir Whitney Houston e R. Kelly.

0: Fechando sem escalas, Scorpions, Still Loving You, da novela Corpo a Corpo, de 85.
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0: A cidade do Rio de Janeiro segue sob monitoramento do Sistema Alerta Rio e do Centro de Operações devido à presença de áreas de instabilidade que provocam chuva fraca a moderada nesta noite. A previsão para as próximas horas indica manutenção do céu encoberto e declínio nas temperaturas em todas as regiões do município. A Defesa Civil orienta a população a manter atenção reforçada em áreas com histórico de deslizamento. Evite o deslocamento desnecessário a pé em locais com acúmulo de água e cadastre o CPF no serviço de alertas via SMS para receber atualizações oficiais de emergência. E a Confederação Nacional do Comércio divulgou uma pesquisa que aponta aumento na intenção de consumo das famílias para o encerramento do terceiro trimestre. O levantamento indica que a melhora na percepção do mercado de trabalho e a estabilização da inflação em itens de primeira necessidade motivaram o otimismo entre os consumidores. Segundo os economistas responsáveis pelo estudo, o comércio varejista deve registrar alta nas vendas de bens duráveis e serviços nos próximos meses, impulsionado pelas contratações temporárias de fim de ano.
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6: A Biblioteca Parque Estadual recebe no espaço da Bebeteca, no dia 10 de setembro, a contação de história inclusiva da Cor do Sol, com a presença da autora Carla Nunes. A atividade apresenta a história de uma sementinha amorosa e apaixonada por uma luz misteriosa, em uma narrativa que busca tocar o público e apresentar o símbolo das deficiências ocultas. A proposta utiliza a literatura e a contação de histórias como ferramentas de sensibilização e inclusão, aproximando as crianças de temas relacionados à diversidade e às diferentes formas de vivenciar o mundo. A atividade gratuita acontece no dia 10 de setembro, às 14h30, na Bebeteca da Biblioteca Parque Estadual, localizada na Avenida Presidente Vargas, número 1261. A participação é gratuita e não é necessário retirar ingresso previamente, mas está sujeita à lotação do espaço. A programação da Bebeteca é exclusiva para crianças de 0 a 3 anos e seus responsáveis.
0: Agora 8h57 no Rio. Ótima noite para você que está aqui na Nova Paradiso. Em instantes, aqui em 89,5, a transmissão da Voz do Brasil. Mas na internet você pode continuar curtindo um sucesso atrás do outro. Baixe o aplicativo Nova Paradiso no seu celular ou acesse o nosso site novaparadiso.com. Daqui a pouquinho, às 10 da noite, é assim que termina a Voz do Brasil. Fabiano por aqui com mais uma edição do Sol Love Paradiso. Eu, Dani Deusa, vou ficando por aqui. Volto amanhã. Muito obrigada pela companhia e audiência. Um beijo, bom descanso e até amanhã no Hora do Blush.
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